0: 400 milhões na REN. Nós hoje vimos uma notícia sobre a qual ficámos também surpreendidos, de que o Governo quer mesmo entrar numa participação financeira num banco. Quanto é que isso significa? Quanto é que isso representa em termos orçamentais?
1: Esse acordo que o Governo fez para comprar a REN 5,3%, o que é que o PS vai fazer?

0: que é pela insatisfação relativamente ao que se passa no país.
1: O que a gente estava notando era uma grande insatisfação da população em relação ao custo de vida, não só o direito da habitação. É claro que a renda, ela faz um grande papel nesse custo de vida, quando você mora em um país em que cerca de 50%, 40% do seu salário é para renda, o custo de vida se torna ainda mais um fardo. Então a gente começou a perceber essa grande satisfação e nenhuma devolutiva do governo.
0: A insatisfação leva as pessoas à rua. Em 5 cidades, Lisboa, Porto, Braga, Aveiro e Funchal, vão receber manifestações contra o aumento do custo de vida. Em Lisboa, o protesto vai sair do Largo do Intendente às 5 da tarde. No Porto, à mesma hora, a manifestação começa na Praça Dom João I. Apesar da redução do orçamento na saúde em 1,5%, o Ministro da Presidência recusa que haja efetivamente cortes na saúde. Na RTP, esta noite, António Leitão Amaro diz que é possível poupar.
2: Sabemos que podemos comprar mais gastando menos. E é aí que essa verba em particular vai poder ter uma poupança, garantindo sempre um aumento da produção, isto é, um aumento dos cuidados, das cirurgias, das consultas, que tem acontecido todos os anos sucessivamente. Este ano teve um período de realocação dos recursos por causa da tempestade, Cristina, que efetivamente abalou muito também os serviços de saúde, mas continuaremos este caminho de servir mais e melhor os portugueses, sendo que é um caminho difícil.
0: A despesa do ano passado foi excepcional por causa das obras do PRR, diz também o Ministro da Presidência. Se esse investimento sair da equação, o orçamento na saúde até sobe 3%.
2: Esta verba do PRR é uma verba excepcional, foi investimentos, foram centros de saúde, obras em hospitais que foram feitas, equipamentos que foram comprados. Se nós, isso aconteceu agora, com um dinheiro especial que vem nessa altura, se retirarmos isso, o orçamento da saúde sobe 3%. Isto é, a comparação entre o que é comparável, há um aumento de 3% porque nós estamos a valorizar o Serviço Nacional de Saúde. Mas...
0: Entrevista do Ministro da Presidência na RTP esta noite. O Conselho Nacional do Chega está reunido e aprovou por unanimidade a realização de eleições diretas para a escolha de novo presidente a 31 de outubro, bem como a Convenção Nacional, que vai acontecer a 20, 21 e 22 de novembro. André Ventura será recandidato à liderança na próxima reunião magna. Terá também os estatutos e a eleição de novos órgãos nacionais em cima da mesa. Este encontro, as duas últimas convenções foram invalidadas pelo Tribunal Constitucional por irregularidades nos estatutos do partido. Sãs e salvas, 13 crianças foram feitas reféns numa creche de Curitiba, no Brasil. Um homem armado com uma faca fechou-se numa das salas, usando as crianças como reféns. Ao fim de 2 horas de tentativas de negociações, o homem foi abatido pela polícia militar. As crianças e as famílias estão a receber acompanhamento psicológico. O presidente ucraniano critica o acordo que permite à Rússia fornecer combustível aos Estados Unidos da América. Vladimir Zelensky chama este acordo um investimento numa guerra que devia terminar. Disse ainda que prendas para Putin não vão trazer paz nem outros benefícios para o mundo civilizado. Palavras do presidente ucraniano na rede social X. Donald Trump anunciou que tinha chegado a acordo com Putin numa chamada telefónica, um acordo que permite à Rússia fornecer combustível aos Estados Unidos, mas também no mercado internacional. E vamos agora em direto até ao Paraguai, onde Portugal joga com a Itália na semifinal do Campeonato Mundial Sub-19, hóquei em patins, uma partida que está a ser acompanhada pelo enviado especial da Antena 1, Carlos Rui Abreu.
3: Nesta altura, 11 minutos e 24 segundos do final, Portugal vence a Itália por 2-1, 1-0, recordo, era o resultado ao intervalo, com o gol de Tomás Almeida. A segunda parte começou bem para a turma nacional, com o 2-0 de Martim Nunes, na cobrança de um livre direto. Não tremeu num para um com o guarda-redes Filipe Poletti, mas numa altura em que Portugal jogava com menos uma unidade durante 2 minutos, já que Kiko Pinto tinha visto um cartão azul, a Itália aproveitou para reduzir para o intermédio de Cardella. Faltavam 14 minutos e 56. Agora Portugal vai aguentando esta vantagem. Estamos a 11:24 do final do jogo. Recordo que em causa está uma presença na final de amanhã deste Mundial Sub-19. Um dos finalistas é a Espanha, o outro será Itália ou Portugal.
0: O hóquei patins em destaque, Mundial Sub-19. Já no futebol, o Sporting volta aos triunfos na Primeira Liga. Venceu esta noite o Sporting de Braga por 3-1, jogo a contar para a 8ª jornada. O Sporting até começou a perder com o autogol do guarda-redes Rui Silva na primeira parte, mas na

0: Segunda parte, Luís Soares e Bernardo Fontes, também depois na própria baliza, e Rodrigo Zalazar fizeram este 3-1 com vantagem para o Sporting, que com este resultado fica provisoriamente em segundo lugar na tabela, com mais 2 pontos que o Benfica e menos 3 do que o Futebol Clube do Porto. Esta sexta-feira, a Moda Lisboa apresentou o desfile Sangue Novo, um concurso onde participam 10 alunos do ensino superior que frequentam cursos de design de moda. A jornalista Diana Almeida foi conhecer os trabalhos dos 5 finalistas.
1: Sejam bem-vindas e bem-vindos à Lisboa Fashion Week.
2: O segundo dia do Moda Lisboa arranca com o desfile do Sangue Novo, um concurso onde 10 designers emergentes apresentam as coleções.
3: Um desfile muito entusiasmante, porque é um desfile que significa o futuro.
2: O futuro da moda, explica a presidente do evento, Eduardo Abundança. Nos novos designers procuram...
3: Melhores 360, não é só fazer roupa, é enquanto vontade, enquanto empreendedorismo, enquanto determinação.
2: Cor, história e inovação. Roupas que exploraram estereótipos, tradições e novas formas.
1: Até já.
2: No final desta etapa sobram 5 finalistas. Hélio.
4: Ainda tentar assimilar estes sentimentos que estou a sentir.
2: Marta Amorim.
5: Estava muito nervosa, eu sinto-me muito feliz.
2: Francisco Martinho.
6: Muito feliz, muito gratificado.
2: Ronaldo.
7: Eu sinto-me orgulhoso, realizado, agradecido.
2: E Marta Estrela.
8: Estou obviamente muito, muito feliz, acho que ainda não me caiu bem a ficha.
2: As coleções têm diferentes fontes de inspiração e diferentes objetivos.
8: É inspirada na cidade onde eu nasci, em Espinho.
6: Leve, fluido, com muito movimento. Trata de desconstruir os códigos masculinos para mostrarem algum tipo de vulnerabilidade.
9: Quis falar sobre algo pessoal.
5: Talvez desconstruir um bocadinho as formas tradicionais da modelação.
2: Em março do próximo ano, os 5 designers regressam à Lisboa Fashion Week com novas coleções.
9: Bem, agora tenho que fazer uma nova coleção.
0: Os 5 finalistas, 5 nomes que aqui ouvimos e que se calhar vale a pena guardar na memória, vão ser acompanhados nos próximos meses e em março apresentam uma nova coleção no Lisboa Fashion Week. A programação da Moda Lisboa estende-se até domingo.
10: Edição da jornalista Camila Vidal. Toda a informação em permanência em notícias.rtp.pt.

0: cinema como fontes de inspiração. Uma abertura de portas a outras referências musicais.
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0: 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São 2 horas.
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3: O governo comprou mais uma parte da REN, desta vez mais 5,3% do capital da empresa, que era detida pelo grupo Fidelidade. O executivo vai passar a ter, Cláudio Godinho, 19% de participação nas redes energéticas nacionais.
4: O Ministério das Finanças garante que o Governo conclui o objetivo de participação na REN. O Estado fica com 19% da empresa. Já este ano, o Estado tinha adquirido quase 14% da REN à Sociedade de Investimento fundador da Inditex, a dona da Zara. O valor da operação com a Fidelidade ainda não foi divulgado, à semelhança do que aconteceu inicialmente quando foi anunciada a compra da participação do dono da Zara. Mas de acordo com os documentos remetidos ao Tribunal de Contas, o Estado pagou 4,25€ por ação nesse negócio. A Fidelidade já reagiu à venda das ações. A seguradora disse à agência Lusa que este é um momento oportuno de venda ao Estado português de mais de 5% da REN, após uma valorização superior a 40% desta participação nos últimos 2 anos.
3: Este segundo negócio com a Fidelidade ainda está dependente do visto do Tribunal de Contas. O Estado passará então a ser o segundo maior acionista da REN. Este é um negócio que tem sido criticado pelo líder do PS e agora soma-se também a eventual participação no banco BCP. O secretário-geral dos socialistas diz-se surpreendido com a notícia do Expresso. O governo admite avançar para uma participação no BCP com a eventual saída da Fosun, que detém 1/5 do banco. José Luís Carneiro pede esclarecimentos ao governo.
5: Nós não compreendemos até agora porque é que o governo decidiu colocar 400 milhões na REN. Nós hoje vimos uma notícia sobre a qual ficámos também surpreendidos, de que o Governo quer mesmo entrar numa participação financeira num banco. Quanto é que isso significa? Quanto é que isso representa em termos orçamentais?
6: Esse acordo que o Governo fez para comprar a REN 5,3%, o que é que o PS vai fazer agora perante esta notícia?
5: Agora vamos tratar de olhar para o orçamento do Estado.
3: O PS focado no orçamento do Estado para o próximo ano, mas também preocupado com os negócios do Governo. Apesar da redução do orçamento na saúde em 1,5%, o Ministro da Presidência recusa que haja efetivamente cortes no setor. Entrevistado esta noite na RTP, António Leitão Amaro diz que é possível poupar.
7: Sabemos que podemos comprar mais gastando menos. E é aí que essa verba em particular vai poder ter uma poupança, garantindo sempre um aumento da produção, isto é, um aumento dos cuidados, das cirurgias, das consultas, que têm acontecido todos os anos sucessivamente. Este ano teve um período de realocação dos serviços.

0: que foram comprados, se nós, isso aconteceu agora, com um dinheiro especial que vem nessa altura, se retirar, deixa-me só dizer, se retirarmos isso, o orçamento da saúde sobe 3%. Isto é, a comparação entre o que é comparável, há um aumento de 3% porque nós estamos a valorizar o Serviço Nacional de Saúde.
1: As declarações de António Leitão Amaro, entrevistado esta noite na RTP. No futebol, o Sporting voltou aos triunfos na Primeira Liga, venceu esta noite o Sporting de Braga por 3-1, num jogo a contar para a 8ª jornada. O treinador dos Leões, Rui Borges, ficou satisfeito com este regresso às vitórias.
2: Tínhamos dois empates e somos o Sporting, que joga-se para ganhar. E uma equipa como o Sporting não pode estar dois jogos sem ganhar. Tão simples quanto isso, por isso. Importantíssimo voltar às vitórias num campo difícil, perante um grande adversário. O meu objetivo, o meu foco é exatamente o mesmo. Fazer o meu melhor para ajudar a equipa, para a equipa ser capaz de ganhar o adversário.
1: E do outro lado, o técnico do Braga, Carlos Vicens, diz que é preciso manter a cabeça fria e fala em decepção com o resultado.
3: Num clube como este,
4: num clube como este, quando não ganhas, há descontentamento das pessoas. E isso eu entendo. Quem nos segue sabe que este Braga, nos últimos 15 meses, pode encontrar um Braga que ataca, um Braga que tenta fazer mais golos que o adversário, um Braga que pressiona alto e um Braga que vai lutar sempre dentro de campo. Obviamente temos que conseguir traduzir isso em ganhar partidas. Entendemos a decepção, mas o nosso trabalho é manter a cabeça fria.
3: Nosso trabalho é manter a cabeça fria.
1: Vitória do Sporting na Pedreira, em casa do Braga. Com este resultado, o clube de Alvalade fica provisoriamente no segundo lugar, com o Porto em primeiro e o Benfica em terceiro lugar. Agora, o hóquei. Vamos em direto até ao Paraguai. Portugal jogou frente à Itália na semifinal do Campeonato do Mundo de Sub-19. Esse jogo já acabou. Carlos Rui Abreu, a equipa portuguesa venceu e está apurada para a final.
5: Foi até à última esticada, um jogo emocionante, Portugal sempre em vantagem, 1-0 ao intervalo, chegou depois a 2-0 na segunda parte e deixou-se empatar. Depois do 2-1, o 2-2 surgiu a 6 segundos do minuto 50, ou seja, do último minuto. Teve que o jogo ir a prolongamento, Portugal voltou a estar em vantagem por 3-2, mas a 30 segundos do final a Itália voltou a empatar. Tudo foi desempatado nos penaltis, nas 10 cobranças, 5 para cada lado, apenas Samuel Araújo, de Portugal, conseguiu marcar. E esse foi o golo que colocou Portugal na final do Mundial. Final que se joga amanhã frente à Espanha, ou já, neste caso, este sábado, amanhã aqui no Paraguai, às 20h45, hora de Portugal Continental.
1: Os sub-19 do hóquei estão oficialmente na final do Mundial.
6: Edição da jornalista Carolina Bordalo Soares. 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

0: Começamos com o Sagitário, que está com o Rei de Paus e que significa força e coragem. O número da sorte é o 36. Já Gêmeos, 10 de Ouros, que anuncia uma fase de maior riqueza e segurança. Pode ganhar um dinheirinho inesperado, que é sempre bom. O número da sorte é o 10. Escorpião, 8 de Paus, que lhe diz para ser prático. Resolva as situações com rapidez. O número da sorte é o 30. E agora vou falar para os nativos de um signo que é muito ponderado. Estas pessoas gostam de pensar bem antes de tomar uma decisão. Que signo é? Que signo é? Tchararará. Capricórnio. Está com os enamorados, que indica que poderá ter que fazer uma escolha. Escolha aquilo que é melhor para si. O número da sorte é o 6. Peixes, com a justiça, que o aconselha a ser mais justo, principalmente consigo próprio, não se esqueça de si. O número da sorte é o 8. Carneiro, 9 de espadas, que indica um mau pressentimento. Cultive pensamentos positivos. Lembre-se que o momento mais importante da sua vida é hoje, é aqui e agora. O número da sorte é o 14. Vamos saber como está o signo Aquário. Está com um mágico que lhe diz para ser hábil ao lidar com as pessoas que o rodeiam. O número da sorte é 1. Já a Virgem, 5 de copas, alerta para algumas dificuldades. Pense na forma de resolver estas situações com calma. O número da sorte é o 41. Touro está com o 6 de espadas, que lhe traz mudanças. Portanto, está disponível para novos desafios, o que é muito bom. Aproveite. O número da sorte é o 11. E agora vou falar para os nativos de um signo que tem facilidade em assumir a liderança. Que signo será este? Já pensou? Bem, é Leão, claro está. E hoje tem o 3 de Ouros, que significa que o seu poder de decisão está em destaque. O número da sorte é o 3. Já Caranguejo, valete de Ouros, que aconselha à reflexão. Pode haver novidades no campo financeiro. Que bom! Que sejam muito boas. O número da sorte é o 13. Balança, as de copas, que significa que o amor está em alta. Relaxe e aproveite, está bem? O número da sorte é o 37. 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

0: 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São 3 horas.
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3: A seleção portuguesa de sub-19 está oficialmente apurada para a final do Campeonato do Mundo de Hóquei em Patins. Portugal venceu esta noite a Itália por 1-0 nos penaltis. Foi um jogo renhido que ficou empatado a 3 no tempo regulamentar. A grande final joga-se já este sábado. O adversário dos sub-19 vai ser a grande rival Espanha, que ganhou a Argentina na outra meia-final por 3-2. O Mundial de Hóquei em Patins está a decorrer no Paraguai. A seleção masculina de sub-19 está oficialmente na final. No futebol, o Sporting voltou aos triunfos na Primeira Liga. Venceu esta noite o Sporting de Braga por 3-1, num jogo a contar para a 8ª jornada. O treinador dos Leões, Rui Borges, ficou satisfeito com o regresso às vitórias.
4: Tínhamos 2 empates e somos o Sporting. Aqui joga-se para ganhar. E uma equipa como o Sporting não pode estar 2 jogos sem ganhar. Tão simples quanto isso. Por isso, importantíssimo voltar às vitórias num campo difícil, perante um grande adversário. O meu objetivo, o meu foco é exatamente o mesmo. Fazer o meu melhor para ajudar a equipa, para a equipa ser capaz de ganhar o adversário.
3: E do outro lado, o técnico do Braga, Carlos Vicens, diz que é preciso manter a cabeça fria e fala em decepção com este resultado.
5: Num clube como este, quando não ganhas, há descontentamento das pessoas. E isso eu entendo. Quem nos segue sabe que este Braga, nos últimos 15 meses, pode encontrar um Braga que ataca, um Braga que tenta fazer mais golos que o adversário, um Braga que pressiona alto e um Braga que vai lutar sempre dentro de campo. Obviamente temos que conseguir traduzir isso em ganhar partidas. Entendemos a decepção, mas o nosso trabalho é manter a cabeça fria.
3: A vitória do Sporting na Pedreira, em casa do Braga, com este resultado, o clube de Alvalade fica provisoriamente no segundo lugar, com o Porto em primeiro e o Benfica em terceiro. O Conselho Nacional do Chega aprovou por unanimidade a realização de eleições diretas para a escolha do presidente do partido no dia 31 de outubro. Foi também votado que a Convenção Nacional vai acontecer a 20, 21 e 22 de novembro. André Ventura será recandidato à liderança na próxima reunião magna, que terá os estatutos e a eleição de novos órgãos nacionais em cima da mesa. As duas últimas convenções foram invalidadas pelo Tribunal Constitucional por irregularidades nos estatutos do partido. Antes disso, no discurso de abertura deste Conselho Nacional, André Ventura deixou renovados apelos à União Interna e pediu ao partido que mostre que está pronto para governar e que coloque o país acima de qualquer guerrilha interna. Foi a mensagem deixada aos dirigentes do Chega. André Ventura diz-se preparado para governar, Teresa Borges, e desafia o partido a dar o mesmo sinal.
6: É por isso que me recandidato à presidência do partido.
7: A recandidatura já estava mais do que anunciada, mas André Ventura junta-lhe agora um desígnio.
6: Entendo e penso que vos posso unir a todos num propósito que um partido que se tornou muito grande pode ainda levar a cabo.
7: No último Conselho Nacional, em maio, a tónica do discurso já tinha sido de repetidos apelos à União em torno da liderança do Chega. Pelo meio, eleições nas estruturas distritais que trouxeram novas caras e derrotas para atuais deputados, e é com uma convenção nacional no horizonte próximo que o líder...

0: pode não se repetir.
1: O tempo da confiança cega já passou. O tempo das cartas em branco já passou. O tempo de não olharmos e de não vermos já passou. Agora a questão é só esta. Estamos prontos ou não estamos prontos?
0: O apelo é só um...
1: Queremos ou não queremos? Estamos dispostos a unir-nos para fazer isto ou não estamos? Eu sinto-me preparado. Gostava de saber, gostava de sentir que terei, não atrás de mim, mas ao meu lado esquerdo, ao meu lado direito, em todos os lados, um partido com essa força, com essa energia.
0: O líder do Chega a reunir as tropas a pouco mais de um mês da Convenção Nacional, a sétima em 7 anos.
2: Os ecos do Conselho Nacional do Chega, esta noite reunido em Lisboa. Dar resposta às populações afetadas pelas tempestades e terminar as obras do PRR, que ainda estão por concluir. Foi o que lembrou José Luís Carneiro esta sexta-feira, à margem de uma visita à Feira de Outubro em Vila Franca de Xira. Foi lá que, dos feirantes, ouviu queixas, João Alexandre, sobre o aumento do custo de vida.
3: É um tema incontornável em quase todas as conversas.
4: Os custos de combustível fazem sentir muito no vosso negócio?
5: Com certeza.
3: Desta vez, a conversa foi em Vila Franca de Xira com feirantes da Feira de Outubro.
6: O combustível mexe tudo, mexe a economia toda.
3: Relatos que levam o líder do PS a insistir que o governo precisa de fazer mais para dar respostas a quem mais precisa e com avisos para as negociações do Orçamento do Estado.
4: Nós agora na especialidade procuraremos continuar a defender a necessidade do Governo responder às condições de vida e ao custo de vida das pessoas. Há um princípio fundamental. O Governo não pode, em circunstância alguma, querer ganhar dinheiro com o sacrifício.
3: Quanto às dúvidas manifestadas pelo PS depois da apresentação da proposta sobre as obras do PRR, mas também sobre a recuperação das regiões afetadas pelas tempestades do início do ano.
4: O Primeiro-Ministro deu a sua palavra também na Assembleia da República hoje, mas agora vamos olhar para o orçamento com toda a atenção para verificar se os recursos financeiros que estão previstos são ou não suficientes para essas necessidades. Se não forem suficientes em sede de orçamento, é preciso conhecer quais são as outras eventuais fontes de financiamento desse investimento.
3: Com o secretário-geral do PS, José Luís Carneiro, a garantir que, até ver, não há arrependimentos com o anúncio da abstenção do PS na votação do orçamento.
4: O Partido Socialista não empurrará o país para um precipício político. A partir do momento em que o Primeiro-Ministro também assumiu as exigências que nós lhe colocamos, nomeadamente em relação à revisão da Constituição.
3: Segue-se a discussão no Parlamento, onde o PS promete dar luta em várias frentes, sobretudo em matérias como a habitação.
2: O PS reúne este sábado a Comissão Nacional do Partido para discutir as medidas do Orçamento do Estado e também a polémica Lei das Rendas. A Moda Lisboa apresentou esta sexta-feira o desfile Sangue Novo, um concurso onde participam 10 alunos do ensino superior que frequentam cursos de design de moda. A próxima fase é em março do próximo ano, mas para já avançam 5 finalistas. A jornalista Diana Almeida foi conhecer a opinião do público sobre as coleções apresentadas no desfile.
7: Filipa Buxo, já venho há 3 anos, mais ou menos. Já vi 2 ou 3 e é sempre um dos meus preferidos.
8: Ariana, é a segunda vez que eu venho ver. É sempre inovador, né? E é uma perspectiva de pessoas que não estão dentro das corporações massificadas.
9: Sou da Koi. Eu gostei muito. Eu fiz a música para um dos desfiles. Gosto muito de arte emergente, então o Sangue Novo faz muito sentido para mim.
10: Teresa, na minha opinião, há um balanço muito grande entre temáticas e práticas artísticas. Acho que é uma coisa que se nota-se muito bem essa diversidade.
11: Paulina, adorei. Porque eu fui ver no Porto, agora vim ver aqui direto, foi muito bonito.
12: Julieta Safara. Venho mais ou menos há 3 anos. Gostei muito da variedade, tudo muito, muito ao pormenor.
2: Sangue Novo, os estilistas do futuro, em destaque este fim de semana na Moda Lisboa.
13: Edição da jornalista Carolina Bordalo Soares. 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
1: 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São 3 horas e 19 minutos.

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0: 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São 4 horas.
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3: Portugal assegurou esta madrugada a presença na final do Mundial de Sub-19 de Hóquei em Patins. Em Assunção, no Paraguai, os jovens portugueses bateram a Itália no desempate por penaltis. No final dos 60 minutos, 50 do tempo regulamentar e mais 10 no prolongamento, subsistiu a igualdade de 3-3. Nos penaltis, Portugal marcou apenas 1 em 5 por Samuel Araújo e a Itália não marcou nenhum. Vasco Vaz, selecionador nacional, fala de um primeiro objetivo alcançado.
4: Não tenho a menor dúvida que este foi dos nossos melhores jogos em termos deste campeonato mundial. Tivemos a oportunidade de não sofrer aquilo que sofremos, criámos várias oportunidades, não as concretizámos, acho que fomos uma equipa mais ofensiva, melhor, soubemos lidar com o jogo, soubemos controlar o jogo, mas houve ali dois momentos que nos estabilizaram. Isto é o hockey, temos de trabalhar e acho que há mérito também da Itália, mas eu continuo a dizer, por culpa própria, porque este jogo acho que dominámos completamente o jogo, podíamos ter feito outro resultado, não concretizámos. Precisamos de paciência, mas o objetivo está cumprido.
3: Portugal joga este sábado a final do Mundial de Hóquei em Patins, sub-19, depois de ter batido então a Itália nos penaltis. A seleção nacional, atual campeã da Europa, vai defrontar a campeã do mundo, a Espanha. O selecionador Vasco Vaz garantiu em declarações ao enviado especial da Antena 1, Carlos Rui Abreu, que a final é para ganhar, embora reconheça muita qualidade ao adversário.
4: A final é uma final e as finais são para se ganhar, como se costuma dizer. No entanto, a gente sabe de antemão do poderio da equipa espanhola, até que é campeã do mundo, apesar de nós também sermos campeões da Europa. Mas a verdade é que a Espanha veio com uma competitividade diferente da nossa, teve uma primeira fase muito competitiva, se calhar vem com um jogo mais agressivo, mais competitivo que nós tivemos nesta fase inicial de grupos. Mas é o que eu digo, 50%, 50%, e espero bem que dos 50% seja 49% para eles e 50% e 51% para nós.
3: Portugal-Espanha, um duelo ibérico a fechar o Mundial de Sub-19 de Hóquei em Patins, este sábado às 8h45 da noite, hora de Portugal Continental, a finalíssima em Assunção, a capital do Paraguai. No futebol, o Sporting voltou aos triunfos na Primeira Liga, venceu esta noite o Sporting de Braga por 3-1, num jogo a contar para a 8ª jornada. O treinador de luz dos Leões, Rui Borges, ficou satisfeito com o regresso às vitórias.
5: Tínhamos dois empates e somos o Sporting, que joga-se para ganhar. E uma equipa como o Sporting pode estar dois jogos sem ganhar. Tão simples quanto isso, por isso. Importantíssimo voltar às vitórias num campo difícil, perante um grande adversário. O meu objetivo, o meu foco é exatamente o mesmo, fazer o meu melhor para ajudar a equipa, para a equipa ser capaz de ganhar o adversário.
3: E do outro lado, o técnico do Braga, Carlos Vicens, diz que é preciso manter a cabeça fria e fala em decepção com este resultado.
6: Num clube como este, não há...
7: Num clube como este, quando não ganhas, há descontentamento das pessoas. E isso eu entendo. Quem nos segue sabe que este Braga, nos últimos 15 meses, pode encontrar um Braga que ataca, um Braga que tenta fazer mais golos que o adversário, um Braga que pressiona alto e um Braga que vai lutar sempre dentro de campo. Obviamente temos que conseguir traduzir isso em ganhar partidas. Entendemos a decepção, mas o nosso trabalho é manter a cabeça fria.
6: Nosso trabalho é manter a cabeça fria.
3: Vitória do Sporting na Pedreira, em casa do Braga. Com este resultado, o clube de Alvalade fica provisoriamente no segundo lugar, com o Porto em primeiro e o Benfica em terceiro. Apesar da redução do orçamento na saúde em 1,5%, o ministro da Presidência recusa que haja efetivamente cortes no setor. Entrevistado esta noite na RTP, António Leitão Amaro diz que é possível poupar.
8: Sabemos que podemos comprar mais gastando menos. E é aí que essa verba em particular vai poder ter uma poupança, garantindo sempre um aumento da produção, isto é, um aumento dos cuidados, das cirurgias, das consultas, que têm acontecido todos os anos sucessivamente. Este ano teve um período de realocação dos recursos por causa da tempestade, Cristina, que efetivamente abalou muito também os serviços

0: dinheiro especial que vem nessa altura. Se retirar, deixa-me só dizer, se retirarmos isso, o orçamento da saúde sobe 3%. Isto é, a comparação entre o que é comparável, há um aumento de 3% porque nós estamos a valorizar o Serviço Nacional de Saúde. Mas...
1: As declarações de António Leitão Amaro, entrevistado esta noite na RTP. E ainda na saúde, a antiga ministra Marta Temido considera um erro a eventual extinção da direção executiva do SNS, que tem o papel que o sistema mais precisa, que é a coordenação, considera Marta Temido.
2: Eu não consigo perceber como é que, sem que o problema esteja resolvido, se destrói uma estrutura. Nós todos nos queixamos de falta de coordenação no Serviço Nacional de Saúde. Então, e vamos fundir, acumular, agregar essa função de coordenação com outras que são muito importantes, mas absolutamente diferentes do seu ponto de vista daquilo que é o seu objeto principal. Porque a CSS tem uma função de financiador, de distribuição de recursos e de contratualizador de cuidados. Não é uma função operacional. O que falta no SNS é coordenação.
1: Esta semana foi notícia que o Governo planeia fazer megaestruturas no setor da saúde e, eventualmente, extinguir a direção executiva do SNS. Outra proposta é a fusão entre a Direção-Geral da Saúde e o Instituto de Saúde Dr. Ricardo Jorge. A eurodeputada socialista Marta Temido também está cética quanto a esta fusão.
2: Esperamos que a solução que vai ser posta em cima da mesa acautele aquilo que é a independência técnica do Laboratório de Estado e preserve a marca Direção-Geral da Saúde. Direção-Geral da Saúde, o INSA também, mas a Direção-Geral da Saúde é uma marca de confiança na vida dos portugueses, concretamente na pandemia foi uma marca que ficou, que escreveu uma história e, portanto, ela não pode ser apagada.
1: A independência do Laboratório do Estado e a marca DGS, Marta Temido, esteve hoje na apresentação de um livro sobre hospitalização domiciliária que chega a cerca de 600 camas em todo o país. Os especialistas dizem que está na hora do alargamento e do reforço dos profissionais, sobretudo de médicos e enfermeiros. Os desafios, os sucessos e os conhecimentos adquiridos foram partilhados em livro pelos 43 elementos da Comissão Instaladora da Hospitalização Privada Domiciliária, aliás, a repórter Teresa Correia esteve lá na apresentação deste livro.
3: Os hospitais ganham camas, o SNS poupa milhões, o doente recebe mais conforto e proteção contra infecções hospitalares, os cuidadores têm a vida mais facilitada. A hospitalização domiciliária é um sucesso que merece reforço e expansão, desafia Marta Temido, que quando saiu de Ministra da Saúde, deixou todos os hospitais do SNS com hospitalização domiciliária.
2: Dar-lhes escala, ou seja, passar de uma unidade com 5 camas, 6 camas para unidades maiores, isso exige o quê? Mais profissionais de saúde afetos a essas unidades para poder acompanhar mais doentes.
3: E falta avançar na hospitalização domiciliária pediátrica, lembra a professora Irene Santos.
4: Embora a norma da DGS que regulamenta esta área ainda seja só para adultos, ela vai ter que ser revista obrigatoriamente, não é? A realidade aqui vai à frente e vamos seguramente, já temos pediátrica, como vimos no terreno, e vai haver mais.
3: No caso dos adultos, a hospitalização domiciliária tem agora cerca de 600 camas e é das poucas áreas do SNS sem queixas. Congratula-se o médico Ya Aya.
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8: Rádio Douro Nacional, são 4 horas e 19 minutos.

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0: 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São 5 horas.
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4: Marta Temido considera um erro a eventual extinção da direção executiva do SNS, que tem o papel que o sistema mais precisa. Coordenação, considera a antiga ministra da Saúde.
5: Eu não consigo perceber como é que, sem que o problema esteja resolvido, se destrói uma estrutura. Nós todos nos queixamos de falta de coordenação no Serviço Nacional de Saúde. Então, e vamos fundir, acumular, agregar essa função de coordenação com outras que são muito importantes, mas absolutamente diferentes do seu ponto de vista daquilo que é o seu objeto principal. Porque a CSS tem uma função de financiador, de distribuição de recursos e de contratualizador de cuidados. Não é uma função operacional. O que falta no SNS é coordenação.
4: Esta semana foi notícia que o governo planeia fazer megaestruturas no setor da saúde e, eventualmente, extinguir a direção executiva do SNS. Outra das propostas é a fusão entre a Direção-Geral da Saúde e o Instituto Dr. Ricardo Jorge. A eurodeputada socialista também está cética quanto a esta fusão.
5: Esperamos que a solução que vai ser posta em cima da mesa acautele aquilo que é a independência técnica do Laboratório de Estado e preserve a marca Direção-Geral da Saúde. Direção-Geral da Saúde, o INSA também, mas a Direção-Geral da Saúde é uma marca de confiança na vida dos portugueses, concretamente na pandemia foi uma marca que ficou, que escreveu uma história e, portanto, ela não pode ser apagada.
4: A independência do Laboratório do Estado e a importância da marca DGS, nas opiniões de Marta Temido, que esteve hoje na apresentação de um livro em Lisboa sobre hospitalização domiciliária. E quanto ao orçamento para a saúde no próximo ano, Marta Temido mostra-se preocupada e fala de um desinvestimento nas necessidades de uma população que está cada vez mais envelhecida.
5: Parece um desinvestimento nas necessidades de um serviço público que responde a uma população cada vez mais envelhecida e, portanto, com maiores necessidades. O Serviço Nacional de Saúde sempre se queixou do seu subfinanciamento. Aquilo a que assistimos nos primeiros números deste ano é um agravamento dessa situação e, portanto, naturalmente que há uma preocupação com essa realidade.
4: As declarações da antiga Ministra da Saúde sobre o orçamento do próximo ano, em que o setor vai ter menos 1,5% de verba. A PSP tem um novo diretor nacional, é Pedro Moura, que até agora era coordenador-geral da Unidade de Fronteiras e Estrangeiros do Sistema de Segurança Interna. O novo diretor da PSP vai tomar posse na próxima terça-feira. Ora, a Associação Sindical dos Profissionais da Polícia destaca um homem que conhece bem os setores. O presidente desta associação, Paulo Santos, espera que o novo diretor perceba os sindicatos e que ajude também a resolver junto do governo os problemas da PSP.
6: É uma pessoa que conhece a instituição, está a ser nomeado num momento muito difícil da PSP e esperamos que tenha a capacidade, pelo menos, de perceber aquilo que tem sido dito pelos sindicatos, que faça uma avaliação daquilo que é o quadro atual e que possa, junto do governo, fazer a sua parte para que o governo ajude a investir e a ter uma estratégia de segurança pública para que os problemas que estão identificados se resolvam.
4: O comentário de Paulo Santos, o presidente da Associação Sindical dos Profissionais da Polícia, a reagir à nomeação do novo diretor nacional da PSP, vai ser Pedro Moura, que vai tomar posse na próxima terça-feira. Estão sãs e salvas as 13 crianças que foram feitas reféns numa creche em Curitiba, no Brasil. Um homem armado com uma faca fechou-se numa das salas, usando as crianças como reféns. Ao fim de 2 horas de tentativas de negociações, o homem foi abatido pela polícia militar. As crianças e as famílias estão agora a receber acompanhamento psicológico. Vamos agora ao desporto e começamos pelo hóquei em patins. Portugal assegurou esta madrugada a presença na final do Mundial de Sub-19. Em Assunção, no Paraguai, os jovens portugueses bateram a Itália no desempate por penaltis. No final dos 60 minutos, subsistiu a igualdade 3-3. Depois, nos penaltis, Portugal marcou apenas um em 5 por Samuel Araújo e a Itália não marcou nenhum. Vasco Vaz, selecionador nacional, fala de um primeiro objetivo já alcançado, chegar à final.
7: Não tenho a menor dúvida que este foi dos nossos melhores jogos em termos deste Campeonato Mundial. Tivemos a oportunidade de não sofrer aquilo que sofremos, criámos várias oportunidades, não as concretizámos, acho que fomos uma equipa mais ofensiva, melhor, soubemos lidar com o jogo, soubemos controlar.

0: reconheça muita qualidade ao adversário.
1: A final é uma final e as finais são para se ganhar, como se costuma dizer. No entanto, a gente sabe de antemão do poderio da equipa espanhola, até que é campeã do mundo, apesar de nós também termos de sermos campeões da Europa. Mas a verdade é que a Espanha veio com uma competitividade diferente da nossa, teve uma primeira fase muito competitiva, se calhar vem com um jogo mais agressivo, mais competitivo que nós tivemos nesta fase inicial de grupos. Mas é o que eu digo, 50%, 50%, e espero bem que dos 50% seja 49% para eles e 51% para nós.
0: Portugal-Espanha vai ser um duelo ibérico na final do Mundial de Sub-19 de Hóquei em Patins, jogo marcado para este sábado às 8h45 da noite, na hora de Portugal Continental. E no futebol, por cá, o Sporting voltou aos triunfos na Primeira Liga, venceu o Sporting de Braga por 3-1 num jogo a contar para a 8ª jornada. O treinador dos Leões, Rui Borges, ficou satisfeito com o regresso às vitórias.
2: Tínhamos dois empates e somos o Sporting, que joga-se para ganhar. E uma equipa como o Sporting pode estar dois jogos sem ganhar. Tão simples quanto isso, por isso. Importantíssimo voltar às vitórias num campo difícil, perante um grande adversário. O meu objetivo, o meu foco é exatamente o mesmo. Fazer o meu melhor para ajudar a equipa, para a equipa ser capaz de ganhar o adversário.
0: E do outro lado, o técnico do Braga, Carlos Vicens, diz que é preciso manter a cabeça fria e fala em decepção com o resultado.
3: Num clube como este, não há...
4: Num clube como este, quando não ganhas, há descontentamento das pessoas. E isso eu entendo. Quem nos segue sabe que este Braga, nos últimos 15 meses, pode encontrar um Braga que ataca, um Braga que tenta fazer mais golos que o adversário, um Braga que pressiona alto e um Braga que vai lutar sempre dentro de campo. Obviamente temos que conseguir traduzir isso em ganhar partidas. Entendemos a decepção, mas o nosso trabalho é manter a cabeça fria.
3: Nosso trabalho é manter a cabeça fria.
0: A vitória do Sporting na Pedreira, em casa do Braga, com este resultado, o clube de Alvalade fica provisoriamente no segundo lugar, com o Porto em primeiro e o Benfica em terceiro.
5: Edição da jornalista Carolina Bordalo Soares. 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

0: Começamos com o Sagitário, que está com o rei de paus e que significa força e coragem. O número da sorte é o 36. Já Gêmeos, 10 de ouros, que anuncia uma fase de maior riqueza e segurança. Pode ganhar um dinheirinho inesperado, que é sempre bom. O número da sorte é o 10. Escorpião, 8 de paus, que lhe diz para ser prático, resolva as situações com rapidez. O número da sorte é o 30. E agora vou falar para os nativos de um signo que é muito ponderado. Estas pessoas gostam de pensar bem antes de tomar uma decisão. Que signo é? Que signo é? Tcharararã! Capricórnio! Está com os enamorados, que indica que poderá ter que fazer uma escolha. Escolha aquilo que é melhor para si. O número da sorte é o 6. Peixe, com a justiça, que o aconselha a ser mais justo, principalmente consigo próprio, não se esqueça de si. O número da sorte é o 8. Carneiro, 9 de espadas, que indica um mau pressentimento. Cultive pensamentos positivos. Lembre-se que o momento mais importante da sua vida é hoje, é aqui e agora. O número da sorte é o 14. Vamos saber como está o signo Aquário. Está com um mágico que lhe diz para ser hábil ao lidar com as pessoas que o rodeiam. O número da sorte é 1. Já a Virgem, 5 de copas, alerta para algumas dificuldades. Pense na forma de resolver estas situações com calma. O número da sorte é o 41. Touro está com o 6 de espadas, que lhe traz mudanças. Portanto, está disponível para novos desafios, o que é muito bom. Aproveite. O número da sorte é o 11. E agora vou falar para os nativos de um signo que tem facilidade em assumir a liderança. Que signo será este? Já pensou? Bem, é Leão, claro está. E hoje tem o 3 de ouros, que significa que o seu poder de decisão está em destaque. O número da sorte é o 3. Já Caranguejo, valete de ouros, que aconselha à reflexão. Pode haver novidades no campo financeiro. Que bom! Que sejam muito boas. O número da sorte é o 13. Balança, as de copas, que significa que o amor está em alta. Relaxe e aproveite, está bem? O número da sorte é o 37. 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

0: 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São 6 horas.
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3: Olá, muito bem, cá estamos.
4: Nuno Miguel Pintins.
3: Sou eu mesmo, cá estou para mais uma edição do Top 30. A edição número 301. Olha que maravilha. Os 30 mais da semana, cá estamos para levar até si. Olha, olhando para aqui para a tabela, temos 4 entradas novas. Esta é a primeira, chama-se Nelson Felipe. E como é que estará o número 1? A ver, vamos. Fico por aí nas próximas 2 horas. Conto consigo.

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1: Número 29.
0: E já vamos conhecer a segunda entrada nova. Nuno Albatroz e Diana. Ficamos com este mulata de Angola. Assim vai. E assim vamos. Ainda no início, é verdade. Esta é a segunda entrada nova.

0: do Top 30.
1: Número 28.
0: Ora, número 28, mais uma entrada nova esta semana. Vamos ouvir Paulo Oliveira com este Ela é a Mulher.

0: Ora, ela é a mulher, ouvimos aqui Paulo Oliveira, que entra então para o número 28.
1: Número 27.
0: E as músicas novas dos Ciganos de Ouro, neste caso, uma delas chama-se El Sur. A outra já conhecemos na voz da Mónica Sintra. Ficamos então com a entrada nova dos Ciganos de Ouro. Bom,

0: música flamenca. Os Ciganos de Ouro. Com a música nova, chama-se El Sur. Já por aqui tenho passado o Fado Calon, na voz de Mónica Sintra. Com os Ciganos de Ouro. Fazem parte então do novo EP, com dois temas. E os Ciganos de Ouro então entram para o número 27, é a quarta e última entrada esta semana. Quatro entradas novas. E você que manda, você que vota. Enviando uma mensagem para o Instagram ou o Facebook de êxitosportugueses.oficial.
1: Número 26.
0: Sobe três posições. É o Simão. Escuta.

0: Ora, o Simão a subir 3 posições esta semana. És um pitel. Sobe então para o número 26.
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2: Número 25.
0: A descida de 3 posições esta semana de Léo Poeta. Ficamos com esta poesia.

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1: E ao sabor do vento, cá estamos consigo.
2: Número 24.
1: Hora de descer também transposições esta semana. Temos Marco Ribeiro que nos canta este Fogo no Peito.

0: número 22.
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0: Olha, eu também estou aqui. Não fugi, estou aqui. A Tita, sou eu. A música nova. A ocupar o número 22, ela tem uma subida de 5 posições. E antes ouvimos Antoni Carreira com o Feito Cana e subiu 3 posições esta semana. Eu estou aqui pelo menos 2 horinhas a apresentar o Top 30.
1: Número 21.
0: E estou muito bem acompanhado consigo, não é? Ora, nem mais. Agora temos João Rosa que nos canta esta Nem Me Lembro do Final e desce uma posição esta semana. Já sabe, isto é o Top 30 dos portugueses. Estamos juntos com a música portuguesa. Consigo desse lado ainda melhores.

0: melhor fica comigo até ao final para saber quem está em primeiro lugar. Ainda estamos na primeira hora e estamos a ouvir o 21ª, a 21ª posição, que é ocupada por João Rosa. Seguindo na contagem, a subida na tabela.
1: Número 20.
0: Sobe 3 posições esta semana. Chama-se Como Ele é Gato. Quem nos canta assim é a Helena Correia. Estamos juntos com música portuguesa aqui na sua rádio. Obrigado pela preferência, obrigado pela escuta. Ele chegou.

0: Se a Helena Correia o diz, nós acreditamos, não é? Então, a ocupar a 20ª posição, subida de 3. Certo, é o top 30 da êxitos portugueses. Vamos continuando agora com...
1: Número 19.
0: Miguel Moreira, Só no Meu Amor. Ora, o Miguel Moreira tem a maior subida da semana. 6 posições, sobe então para o número 19.

0: Miguel Moreira a subir para o número 19. Andou, andou, andou, subiu 6 posições esta semana. A culpa é sua, porque votou. Vote com uma mensagem para o Instagram da Êxitos Portugueses .oficial, ao Instagram ou ao Facebook, e envie com o nome de 3 artistas da sua preferência.
1: Número 18.
0: Ora, a manter-se na mesma posição, chama-se Marco Cardoso e chupa o gelado.

0: 12. Continua aos poros gelada. Continua aos poros gelada no número 18. Ai, há pouco disse eu que o Miguel Moreira tinha a maior subida da semana, que era 6 posições. Pois, só que eu estou a precisar de óculos. Porquê? Porque chega aqui os DNA.
1: Número 17.
0: Ora, nem mais. Chegam aqui os DNA. E à frente diz assim, subiu 7 posições, claro está. Estou a precisar de óculos. A idade não perdoa. Agora dança no arraial dos DNA, que sobem 7 posições esta semana, maior subida da semana.

0: ocupar esta semana o número 17.
1: Número 16.
0: Muito bem, e é com a Soraya que despeço-me desta primeira hora do Top 30 da Êxitos Portugueses. Volto daqui a pouco para conhecer os 15 primeiros. A Soraya se mantém na mesma posição desde a semana passada. Merci, mamãe, je t'aime, e o meu até já.

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0: 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São 7 horas. 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
1: Ora mesmo, sou eu mesmo, Nuno Miguel Pinto, para apresentar a segunda hora do Top 30 de êxitos portugueses. Vamos conhecer os 15 primeiros desta semana. Começando já com a Carla Maria, Não Olhes Para Mim.
2: Número 15.
1: É assim mesmo desde a semana passada. A ver, vamos se a Mónica Sintra se mantém na primeira posição. E aquela guerra entre o Xavier e a Ruth Marlene, vamos lá ver como é que está isso lá mais para o final da edição de hoje do Top 30. Sejam então bem-vindos à segunda hora. Começamos então com Carla Maria.

0: Não quero que você saia neste momento. A portinha está fechada. Só vai embora quando acabar o Top 30. Pode ser? Obrigado pela companhia. Boa viagem, se for o seu caso. Bom trabalho. Sempre juntos com a música portuguesa. Depois da Carla Maria.
1: Número 14.
0: Cá estão os Alma Nova, que esta semana, olha, desce 3 posições. Ficamos com este Ela é Maria portuguesa.

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1: Número 13.
0: Agora seguimos com o Ricardo Rafael.

0: E obrigado pela sua preferência.
1: Número 12.
0: Ora, temos Hugo Barros, que se mantém na mesma posição desde a semana passada. Ficamos com este como a primeira vez. Estamos juntos, estamos consigo. E você connosco, muito e muito obrigado pela sua preferência. Na escuta que fala, vale sempre.

depois do Hugo Barros, cá está a Rosinha, que diz que pintou o cabelo ao seu amor. Pintei-lhes, que lindo, hein? Ela sobe duas posições esta semana.

0: vidinha a acontecer nas mãos da Rosinha.
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0: 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E depois ela pintar o cabelo e de compor mais o seu amor, ela só quer festa, diz o Filipe Sequeira.
2: Número 10.

0: para o Filipe Sequeira. Ela só quer festa. Mantém-se no número 10 esta semana do Top 30 de êxitos portugueses.
1: Número 9.
0: Desce uma posição esta semana.

dois, três, diga lá outra vez. Ficamos agora com a Rebeca, com o Beijinho Português. E com uma sequência de mais três músicas, vamos ficar com a Micaela, que também está na sexta posição, o Zé Maro, na quinta, e depois a Ana Duarte, que está na quarta posição. Ou seja, não se mexeram esta semana estes artistas, Rebeca, Micaela, Zé Maro, Ana Duarte. É a sequência que segue, então, no Top 30 da Êxitos Portugueses. Eu sou o Dono Miguel Pinto, e daqui a pouco estou aqui consigo.

0: posição, recapitulando. Atrás deixamos na sétima posição a Rebeca com o Beijinho Português. Depois a Micaela Respira Comigo, no número 6. Sou Zé Amaro, no número 5. E agora Ana Duarte, Amor ou Travessura, na quarta posição. Isso quer dizer que se mantêm todos na mesma posição desde a semana passada. Nesta edição do Top 30, a edição número 301. Amor ou Travessura. E agora, quer conhecer o pódio? Vamos lá conhecer o pódio desta semana.
1: Top 30. Número 3.
0: Cá está, medalha de bronze para Ruth Marlene, que cai então para a terceira posição. Esta guerrinha que há algumas semanas temos assistido. A Ruth Marlene já esteve em primeiro lugar, caiu para o segundo, agora está em terceiro. Já percebeu como é que está o pódio desta semana, não é? Então, medalha de bronze para Ruth Marlene, sou guerreira.

0: nós estamos consigo também. Juntos vencemos, juntos somos mais fortes.
1: Eu sou guerreira.
0: Top 30 não se faz sem a sua ajuda.
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0: Através de uma mensagem para o Facebook ou o Instagram da Êxitos Portugueses ponto oficial. Do outro lado está Mário Silva.
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0: Faz a contagem de todos os votos, todas as mensagens. E depois organizamos e apresentamos aqui todas as semanas o top 30 desta.
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0: pá, eu estou a repetir muitas vezes, não é? Desta semana, pá, pronto. Então, medalha de bronze, terceiro lugar então para a Ruth Marlene.
2: Número 2.
0: Cá está o Xavier. Volta para a vice-liderança, medalha de prata.

0: Não queremos que haja caldeirada nenhuma. Simplesmente que contribua e que ouça o top 30 da êxitos portugueses. Ora bem, em segundo lugar então para o Xavier. Se costuma ouvir o top 30, já sabe quem está em primeiro lugar, não é?
1: Número 1.
0: Ela se mantém, é a Mónica Sintra, que nos vai cantar a Barbie. Com a Barbie me despeço esta edição, número 301. Para a semana cá estarei novamente com mais uma contagem. Seja feliz, faça alguém feliz, esteja onde estiver, faça o que fizer. Sempre tudo muito bem feito. Fique bem, até para a semana.

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0: 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São 8 horas.
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4: Aqui está mais uma edição do Duplo Espaço na sua rádio.
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4: Olá, eu sou o Jorge Henriques e vou fazer-lhe companhia nas próximas duas horas de emissão aqui na sua rádio preferida. Daqui a pouco, e nesta primeira parte da emissão de hoje, não perca as rubricas Histórias Verdadeiras com Rui Fonte e ainda Psicologia para Todos com Marcelo Costa. E na segunda parte da emissão de hoje, não perca o Espaço Entrevista. Claro, o Espaço Entrevista com a Mafalda Ramos e o Audiopress Portugal. Para já, avanço com a primeira proposta musical. Claro, a música sempre em português no Duplo Espaço.

Aí está a primeira proposta musical no Duplo Espaço de hoje, nesta emissão tão especial aqui na sua rádio preferida. Abrimos, claro está, em português, como sempre, aqui no Duplo Espaço. Daqui a pouco vamos ter a rubrica Histórias Verdadeiras com o Rui Fonte e ainda Psicologia para Todos com o Marcelo Costa. Na segunda parte da emissão de hoje temos o Áudio Press Portugal. É o Espaço Entrevista com Mafalda Ramos, que sobe aqui ao palco do Duplo Espaço aqui na sua rádio preferida. Vamos em frente, em português, claro.

0: Espero que esteja a ter um grande dia aqui com a sua rádio e, claro, o duplo espaço a ajudar.
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1: Daqui a pouco chega a primeira rubrica ao Duplo Espaço, chama-se Histórias Verdadeiras, e vem aí com o Rui Fonte, que nos vem trazer mais um autor. Para já tenho mais música em português para ouvir bem alto aqui na sua rádio.

0: E agora vamos ao encontro do Rui Fonte, que nos traz a rúbrica Histórias Verdadeiras.
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3: António Pereira Nobre nasceu no Porto a 16 de agosto de 1867 e faleceu na Foz do Douro a 18 de março de 1900. Mais conhecido como António Nobre, foi um poeta português cuja obra se insere nas correntes ultrarromântica, simbolista, decadentista e saudosista da geração finiscular do século XIX português. A sua principal obra, Só, escrita em Paris em 1892, é marcada pela lamentação e nostalgia, imbuída de subjetivismo, mas simultaneamente suavizada pela presença de um fio de autoironia e com a ruptura com a estrutura formal do género poético em que se insere. António Nobre faleceu com apenas 32 anos de idade, após uma prolongada luta contra a tuberculose pulmonar. Esta semana, vamos ler António Pereira Nobre. Vaidade. Tudo vaidade. Vaidade, meu amor, tudo vaidade. Ouve. Quando eu um dia for alguém, tuas amigas ter-te-ão amizade, se isso é amizade, mais do que hoje tem. Vaidade é o luxo, a glória, a caridade, tudo vaidade. E se pensares bem, verás, perdoa-me esta crueldade, que é uma vaidade o amor de tua mãe. Vaidade. Um dia foi-se uma fortuna, e eu vi-me só no mar com a minha escuna, e ninguém me valeu na tempestade. Hoje já voltam com o seu ar composto, mas eu, vê lá, eu volto-lhes o rosto. E isto em mim não será uma vaidade? António Nobre, em Só. À luz da lua. Íamos sós pela floresta amiga, onde em perfumes o luar se evola, olhando os céus, modesta rapariga, como as crianças ao sair da escola. Em teus olhos dormentes de fadiga, meio cerrados como o olhar da rola, eu ia lendo esta balada antiga de uns noivos mortos ao cingir da estola. A lua branca que a tua avózinha cobria com os seus os teus cabelos e dava-te um aspecto de velhinha. Que linda eras, o luar que o diga, e eu compondo estes versos, tu a lê-los, e ambos cismando na floresta amiga. António Nobre, em Só. Paz. E a vida foi, e é assim, e não melhora. Esforço inútil, crê. Tudo é ilusão. Quantos não cismam nisso mesmo a esta hora, com uma taça ou um punhal na mão? Mas a arte, o lar, um filho, António. Embora, quimeras, sonhos, bolas de sabão, e a tortura do além e de quem lá mora. Isso é, talvez, minha única aflição. Toda a dor pode suportar-se, toda, mesmo a da noiva morta em plena boda, que por mortalha leva, essa que traz. Mas uma não, é a dor do pensamento. Ai, quem me dera entrar nesse convento que há além da morte, que se chama a paz. António Nobre, em Sol. A poesia do outono. Noitinha. O sol, qual briga em chamas, morre nos longes d'água. Oh, tarde de novena, tardes de sonho em que a poesia escorre e os bardos a sonhar molham a pena. Ao longe, os rios de águas prateadas, por entre os verdes canaviais, esguios, são como estradas líquidas, e as estradas, ao luar, parecem verdadeiros rios. Os chopos nus tremendo, arrepiadinhos, o chal pedem a quem vai passando. E nos seus leitos nupciais, os ninhos, as lavandiscas noivam, piando, piando. O orvalho cai do céu como um ungento, abrem as bocas aparando-as os goifos, e a laranjeira, os repolões do vento, deixa cair por terra a flor dos noivos. E o orvalho cai, e à falta d'água rega o val sem fruto, a terra árida e nua, e o padre oceano lá de longe prega o seu sermão de lágrimas à lua. Tardes de outono, ó tardes de novena, outubro, mês de maio, na lareira. Tardes, lá vem a lua, grata e à plena, do convento dos céus, a eterna freira. António Nobre, em Sol. Natal de um poeta. Em certo reino, à esquina do planeta, onde nasceram meus avós, meus pais, há quatro lustres, viu a luz um poeta que melhor fora não haver jamais. Mal despontava para a vida inquieta, logo ao nascer, mataram-lhe os ideais. À falsa fé, numa traição abjeta, como os bandidos nas estradas reais. E embora eu seja descendente, um ramo dessa árvore de heróis, que entre perigos e guerras se esforçaram pelo ideal. Nada me importa, país, seja meu amo, o Carlos ou o Zé, da Teresa, amigos, que desgraça nascer em Portugal. António Nobre, em Sol.
0: Mais autor que Rui Fonte nos trouxe na rubrica Histórias Verdadeiras.
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0: Prontinha para entrar, já está mais música em português em som nacional. Lá atrás ficou a rubrica Histórias Verdadeiras com o Rui Fonte. Vamos a isto.

0: E agora vamos ao encontro do Marcelo Costa, que nos traz a rúbrica Psicologia para Todos.
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2: Super Nani, desespero ou falta de ética. Programa este que consiste na identificação e exposição de uma família cujo filho apresenta problemas comportamentais. Após ser efetuada a contextualização da referida família e de serem apresentados os comportamentos da criança, é contactada a psicóloga para se deslocar à habitação desta família e assim observar em loco os comportamentos da criança. Toda esta situação seria absolutamente normal não fosse a exposição pública que a criança e toda a família foi alvo. Vários organismos, como a Comissão de Proteção de Crianças e Jovens, a Comissão Nacional de Proteção dos Direitos e Proteção das Crianças e Jovens em Risco, a Ordem dos Psicólogos Portugueses e a Comissão dos Direitos Humanos da Ordem dos Advogados, alertaram para a falta de ética e para a falta de preservação da imagem das crianças, bem como para os efeitos nefastos que daí podem advir. Efeitos estes podem repercutir-se no prejuízo das relações familiares e sociais da criança, bem como na saúde mental da mesma. Quanto à criança, é importante ter em consideração que não sabemos até que ponto a presença de câmaras influencia o comportamento, exacerbando ou inibindo o mesmo. Nesta faixa etária, geralmente, existe a tendência para adotar uma postura de comportamento desafio-oposição que explica, em parte, a desobediência e o incumprimento de regras. Por fim, caro ouvinte, importa destacar que é perfeitamente normal os pais apresentarem dificuldades na forma de educar o seu filho e sempre que se justificar devem procurar ajuda especializada, mas nunca expondo a intimidade da relação familiar perante milhares de pessoas.
0: Ponto final na rúbrica Psicologia para Todos com Marcelo Costa.
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0: O Duplo Espaço é feito para si, a pensar em si e consigo no nosso coração, ok? Aqui fica o grande convite para todas as semanas sintonizar aqui a sua rádio preferida e, claro, ouvir as melhores músicas em português. Eu sou Jorge Henriques e tenho o maior orgulho deste mundo poder contar consigo desse lado.

Não perca na segunda parte o espaço de entrevista com Mafalda Ramos. Ela vai nos trazer mais um convidado para a emissão de hoje. É o espaço Audiopress Portugal. É o final da primeira parte. Regresse comigo. Até já.

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1: Olá, viva, sejam bem-vindos. Estão abertas as portas da segunda parte do Duplo Espaço.
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1: Cá estamos nós para a segunda e última parte da emissão de hoje do Duplo Espaço. É um prazer enorme estar consigo durante estas duas horas aqui na sua rádio preferida. Eu sou o Jorge Henriques e daqui a pouco, nesta segunda parte da emissão de hoje, convido a Mafalda Ramos para nos trazer o Audiopress de Portugal e, claro, o convidado para a emissão de hoje. Para já, aí está a primeira música em português na segunda parte do Duplo Espaço.

Todas as semanas aqui na sua rádio preferida, cá estou eu com grandes músicas em português, ainda as rubricas Psicologia para Todos e Histórias Verdadeiras, e na segunda parte da emissão temos o espaço A Entrevista. É um prazer enorme estar consigo e, claro, poder-lhe oferecer a melhor música sempre em português.

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3: Ficaram lá atrás duas grandes propostas musicais em português na sua rádio preferida. É um prazer enorme estar consigo. Daqui a pouco não perca o Audiopress Portugal e, claro, a Mafalda Ramos com o seu convidado. Vamos com mais música.
4: Quantas

0: Está na altura do Espaço Entrevista, na segunda parte do Duplo Espaço. Passo a bola a Mafalda Ramos e o Audiopress Portugal.
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1: É natural de Ortiga, no concelho de Mação. Tem 52 anos e vive no entroncamento. Chama-se Arlindo Manuel Consulado Marques, mas a Sociedade Civil Portuguesa batizou-o de o Guardião do Tejo. Há anos que se dedica a denunciar focos de poluição no Rio Tejo, gastando aqui praticamente todo o seu tempo livre, deslocando-se a vários locais, conversando, escutando os pescadores, produzindo vídeos e partilhando essa informação na internet. Arlindo Marques é membro e secretário de mesa da Associação Protejo e trabalha como guarda prisional em Torres Novas. A sua página no Facebook inspira e leva à criação de muitos guardiões do Tejo e do ambiente em geral. E só por isso merece o nosso respeito, atenção e reconhecimento.
2: E aquelas análises da Seu Tejo estão por sair, ninguém diz os resultados, ainda tudo a travar esta situação, mas porquê? O que é que estão com medo de acusar a Celtas? O quê? É que eu não entendo, sinceramente não entendo. Aqui já não há mais nada, não há volta a dar. Até o próprio Carlos Alexandre me disse que ele tem tomado atenção ao caso, eles estão mais, mas mais comprometidos. Então se estão mais comprometidos, se o Primeiro-Ministro do Ambiente já disse que a montante vira velha de Ródão, mesmo, a área está amarela, está tudo bom, por que razão não se diz assim, é aquela empresa que é responsável, mas não, parece que anda aqui um jogo de mafiosos, mas de pior espécie que pode haver. Isto é o diabo.
1: É essa a sensação que o cidadão comum tem neste momento, não é? Porque já começa a ser muito atrapalhada também, né? No meio disto, não é?
2: Isto, depois eu tenho alguma informação mais, e esta informação de que a própria APA, os elementos andam no terreno, fazem as análises, mesmo antes daquele problema de Abrantes, aquele foco grande, e eles são as pessoas que chegaram a dizer ao Lindas continuar em frente, nós andamos fatos, nós elaboramos os autos, só que vai tudo para Lisboa, nós estamos ansiosos a ver se são resultados, se a empresa é acusada, e vêm as análises todas boas. Tanto de lá, como, por exemplo, aqui da Fabrioli, onde eles metem também lá os recipientes para tirarem as análises, vêm eles próprios para a experiência deles que está tudo mal, e no fim está tudo bom. Então, mas o que raio de país é este? Mas que é os mafiosos que andam no meio disto?
1: Isso é um laboratório que é suposto ser independente, não é? A fazer essas...
2: Pois, mas não é. Isto, e tudo isto que se passou no dia 24, 23 e 24 de janeiro, isto não é nada que eu não soubesse, não é nada que eu não tivesse filmado, basta ir nos meus vídeos, não é nada que os pescadores não me tivessem contado, só que até aí nunca ninguém quis saber, andava o afluente a sair lá em Vila Velha, que eu tenho dois vídeos publicados no YouTube, aliás dois ou três, mas bastante visíveis, eles nunca quiseram passar isto, pediram muitas vezes as imagens, eu mandei-lhes todas, mas essas nunca tiveram a coragem de as lançar, por exemplo, abriu os telejornais, mas essas nunca as passaram. Então essas iam comprometer diretamente a fábrica Celtejo, e eles nunca foram. Mas estão com medo de quê? O senhor da RTP, o jornalista, eu não me lembro se ia precisar o nome dele, ontem estive a falar um pequeno para um programa que eles vão fazer, que vai ser dia 22, com os senhores ali dos Carupim, os pescadores, me disse que os pescadores estão com medo, e Vila Velha de Ródão, os dois têm medo. Poxa, vem medo, se calhar, vem que a gente leva aos processos e tudo tem medo. Em Portugal as pessoas ainda têm um pouco medo, ainda querem ter problemas. Eu tenho aqui um colega meu, que aqui há dias me respondeu-me, pois olha, eu espero que os problemas venham ter comigo, tu vais ter com eles. E é assim que as pessoas respondem à gente, já não é o primeiro nem o segundo, as pessoas têm medo. Então se a gente vamos todos a ter medo, qualquer dia come a gente.
1: O problema está que a parte económica passou à frente, disse Arlindo Consulado Marques em entrevista ao Áudio Press Portugal. Mas acreditamos que é possível a atividade económica coexistir com um ambiente sadio, dependente de empresas responsáveis socialmente. E serão essas as empresas de hoje e de futuro. Porque o consumidor cidadão, na hora de escolher, escolhe produtos destas empresas responsáveis ambientalmente. O Rio Tejo não tem preço, contou-nos o ambientalista e ativista Arlindo Marques nesta peça para o Áudio Press Portugal. A sofrer pressões para se calar, viu-se envolvido em processos em tribunal postos por empresas visadas precisamente por divulgar essas mensagens de preocupação. Nunca é demais lembrar o artigo 66 da Constituição da República Portuguesa, que diz: todos têm o direito a um ambiente de vida humano, sadio e ecologicamente equilibrado, e o dever de o defender. Arlindo Consulado Marques é uma pessoa humilde. Pode até não ter escolhido as palavras certas para denunciar as suas preocupações, mas cumpriu a Constituição Portuguesa. Defendeu o ambiente que é de todos.
2: Eu não tenho partido nenhum, já lhe digo, nem sou direita nem esquerda. Eu nunca, pá, respeito-os todos, mas neste momento isto é a política que está aqui em jogo. Está porquê? Porque
1: há uns que têm coragem, há outros que não têm.
2: Sim, repare, há um ano atrás, já partia-se de diversas vezes, o nosso primeiro-ministro deu montes de milhões para a Celtejo e disse que precisávamos das exportações de pasta para a nossa economia, que era muito bom. E eu aceito isso, mas não se pode estar a sacar para um lado e a destruir por outro.
1: Não fizeram assim as contas do prejuízo que é feito, né?
2: O Rio Tejo, às vezes, um tanto vou falar às escolas, digo, os miúdos, o Rio Tejo, se alguém o quisesse comprar, não tem preço. As pedras, as árvores, as cruzes, as azanhas velhas, nada tem preço. Esse é o Tejo, tem. Agora é assim, isto chega para todos. Se eles souberem controlar as coisas, o problema está aqui, a parte económica passou à frente.
1: A minha pergunta é se sente apoiado, se está neste momento a sentir-se apoiado em tudo o que precisa.
2: É sim, apoiado, eu, pronto, neste momento, assim, não financeiramente, não é? Porque eu já tive que pôr 714 euros num processo para a contestação do processo grande. Agora, o resto, eu acho que o crowdfunding foi posto pela Protejo. Eu acho que as pessoas, pronto, eu esperei que fosse mais rápido, mas estão a aderir. Agora, ultimamente, isso até subiu bastante bem. O resto também tenho o apoio das pessoas que me telefonam, dos amigos, toda a gente, colegas de trabalho.
1: Nessas manobras de intimidação que lhe são feitas, tem um número de telefone que possa ligar a alguém que o apoie nesses momentos, assim, de alguma aflição, porque é evidente que...
2: Eu recorro, por exemplo, e não, liguei logo ao Paulo Constantino, liguei ao Armin Silveira, e há aquelas pessoas mais próximas desta nossa luta. E essas pessoas, pronto, eu tenho calma, mas pronto, depois eu sei que isto depois vem, depois passa, e eu, com o tempo a gente começa a aceitar e a
1: mentalizar. Tem que ter o apoio de advogados.
2: Advogados, tenho o meu advogado, mas... também não é pessoa que eu esteja muito à vontade para estar a ligar para ele. Eu acho que vou mais para as pessoas que têm andado comigo nestes 3 anos, aquelas pessoas mais próximas, e até quando é preciso dar um conselho deles, eles dão-me, pronto, porque eu também não sei tudo, e pronto, e é assim que eu tenho. Agora o resto é ter, eu próprio tenho que mentalizar que me meti-me nisto, não posso recuar, e nem vou recuar, e sempre para a frente. Às vezes, quando eles fazem isso, eu vou um bocadinho abaixo, mas ainda me irrita mais para continuar, porque depois eu fico um bocado zangado, posso ser mesmo zangado, por ver as verdades, tudo o que está a acontecer. Andamos todos nesta luta, e não sou eu, essas pessoas todas aí na internet, o que eu não consigo, claro, ver tudo, mas as pessoas, praticamente está tudo a favor de que o problema seja resolvido. E quem devia resolver não quer resolver. São coisas tão simples como isso, não, parece que não tomam medidas. O nosso governo, estou a falar deles, parece que se quer que chegue ao esquecimento, parece que querem esquecer este tema. Uhum. Mas a gente não pode esquecer, nem nunca vou deixar esquecer.
1: Depois das denúncias de Arlindo Consulado Marques e, finalmente, com os meios de comunicação social a olhar pelo Rio, o governo mandou reduzir a produção na Celtejo. Para terminar a nossa conversa, quis saber se o ambientalista se sente apoiado, com mais ou menos apoio. Contou-nos que nunca vai deixar esquecer este tema, ainda que muitos o queiram calar.
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4: Agora, a música é outra. É em português no Duplo Espaço.

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0: Obrigado, Coimbra. Até à próxima. Muito obrigado.
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Uns dizem que o tempo passa mesmo a correr, outros dizem que a conversa é como as cerejas. Bem, vai-se lá saber porquê, mas uma coisa é certa, estamos quase, quase a chegar ao final do programa de hoje do Duplo Espaço, mas ainda tenho mais música para si.

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É o final da emissão de hoje do Duplo Espaço. Estou de regresso na próxima semana com mais música em português, ainda as rubricas Psicologia para Todos com o Marcelo Costa e Histórias Verdadeiras com o Rui Fonte, e ainda na segunda parte da emissão, o Espaço Entrevista com a Mafalda Ramos e o Audiopress Portugal. Eu regresso na próxima semana. Façam-me um favor, sejam felizes.

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0: 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São 10 horas.
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Então viva, eu sou o Rui Cardoso e aqui estou eu para mais uma emissão do Legendado em Português, aqui na vossa rádio. Todas as semanas temos encontro marcado com duas horas de música da expressão portuguesa, mais as rubricas que fazem parte deste nosso programa semanal, aqui na Frequência Certa, onde vocês gostam também de acompanhar tudo o que se vai passando pelo nosso país e arredores. Bom dia, boa tarde ou boa noite com o Legendado em Português. Vamos então à música, para já, aqui nesta nossa nova emissão.

Serviço 967-505-645. Continuam à vossa inteira disposição, como por exemplo, nos chegou aqui o Rui de Mafra, mais um Rui para se juntar à emissão. Olá Rui, já ouço o Legendado em Português há uns anos e continua a ser daqueles programas que nunca falham. Nós vamos tentando não falhar e pelos vistos o Rui de Mafra também não falha para ouvir as nossas emissões regulares do Legendado em Português aqui na vossa rádio.

Já damos então assim início a mais uma emissão de 2 horas de Legendado em Português, com as suas rúbricas e com a boa disposição deste vosso amigo Rui Cardoso e com a vossa participação através do nosso WhatsApp de

0: Primeira hora do Legendado em Português. Chegou o momento de abrirmos as portas ao Minuto de Saúde. É isso mesmo, é um vapt-vup com este Minutinho de Saúde aqui no Legendado em Português.
1: Está no ar o Minuto de Saúde aqui na tua rádio. A vitamina D é essencial para ossos fortes, sistema imunitário equilibrado e até para o humor. E grande parte dela é produzida através do contacto da pele com o sol. Nos meses frios ou em quem passa muito tempo em espaços fechados, os níveis podem baixar. O ideal é apanhar sol em horários seguros e manter uma alimentação equilibrada com alimentos ricos em vitamina D, como ovos, peixe gordo ou laticínios. Se tiveres dúvidas, uma análise pode esclarecer se estás com níveis baixos. Voltamos em breve com mais um Minuto de Saúde, cheio de informação que faz bem.
0: Estou de volta com mais música depois do Minuto de Saúde e antes do nosso bloco de comerciais que passa muito rapidamente.

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0: nosso primeiro bloco de comerciais já lá vai, agora é a altura de ficarmos com a MPB, vista por Cláudio Canadá, ele que esta semana nos traz mais um intérprete da música brasileira, a música que nos chega do outro lado do Atlântico, a MPB, vista por Cláudio Canadá, no legendado em português.
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2: E aí, Rui Cardoso, tudo bem? Olha o Cláudio Canadá de volta trazendo mais um grande nome da música brasileira, contando um pouco da sua história, os fatos e as curiosidades sobre a sua carreira. E eu tenho a certeza, Rui, que você nunca ouviu falar do Elvis Presley brasileiro. É o Ângelo Máximo, que nasceu no dia 6 de outubro de 1948 na cidade de Goiânia, no estado de Goiás. O Ângelo Máximo começou a sua carreira artística participando como calouro no programa Show de Calouros do apresentador Silvio Santos. Isso o levou a gravar uma série de músicas que mais tarde se tornariam grandes sucessos da música popular brasileira. Em Goiânia, Ângelo começou a cantar com 8 anos de idade, interpretando as canções do Roselito, o famoso cantor e ator mirim espanhol dos anos 60. O nosso artista também é visto por alguns autores como pertencente à segunda geração da Jovem Guarda, que surgiu após o encerramento do programa exibido pela TV Record. A sua carreira iniciou oficialmente no ano de 1971 e ele também chegou a gravar versões das músicas do seu grande ídolo, Elvis Presley. Isso lhe inspirou a usar um estilo de figurino idêntico ao do astro americano e as famosas patilhas, juntamente com os macacões diferenciados. Com o sucesso obtido nos programas de TV e nas emissoras de rádio, Ângelo Máximo conseguiu separar a imagem do seu ídolo Elvis Presley e obteve o seu espaço entre o grande público brasileiro. Mas falando ainda em Elvis, temos aqui uma curiosidade. Ângelo Máximo afirmou que o cantor norte-americano tornou-se seu amigo a quando da sua ida aos Estados Unidos e o próprio Elvis enviava para ele os seus figurinos depois de usá-los. Era um privilégio para o cantor. Hoje o artista é proprietário, junto com a sua esposa Ana Clara, de 2 restaurantes em São Paulo e sempre gosta de receber os seus clientes e amigos para um almoço especial. Os salões dos 2 restaurantes são complementados pelo toque especial do artista, com quadros espalhados nas paredes, com fotos do cantor ao lado dos grandes amigos, dentre eles Roberto Carlos e Pelé. Recentemente, ele lançou mais um CD onde regravou, com uma nova roupagem, o seu maior sucesso, Domingo Feliz, e que vamos ouvir agora. Na próxima semana, o seu amigo Cláudio Canadá vai estar de volta trazendo mais um grande nome da música brasileira. Um abraço, amigo Rui, e também aos nossos queridos ouvintes.

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1: Estivemos com mais um momento da música brasileira vista à lupa pelo Cláudio Canadá. A rúbrica semanal, também aqui no Legendado em Português, a MPB vista por Cláudio Canadá, passa por aqui todas as vezes que o Legendado em Português acontece aqui na vossa rádio.

E estamos já a aproximar-nos dos finalmente desta nossa primeira hora de emissão, relembrando que depois do pipi do sinal horário, vamos voltar com mais 60 minutos, cerca de 60 minutos de legendado em português e com mais duas rubricas habituais aqui a passar no nosso programa, no vosso programa. Saudações também para a Patrícia de Santarém, que diz, adoro a forma como contas as histórias das músicas, nota-se mesmo a paixão com que fazes isto. Algumas músicas têm alguma história para contar, outras nem por isso, algumas lembro-me, outras também nem por isso, mas por aqui vamos andando no legendado em português.

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Aqui estou eu então de volta para o início da segunda hora de emissão do Legendado em Português desta semana. E vamos já abrir também com uma mensagem que nos chega de Zurique, na Suíça. A Margarida, mesmo longe, o teu programa faz-me sentir perto de Portugal. Obrigado por isso. Também é essa a nossa intenção, estar mais perto dos nossos imigrantes que estão nas comunidades portuguesas espalhadas pelo mundo. Segunda hora, início da segunda hora, com mais música a passar por aqui no Legendado em Português.

É muito bom poder contar com a vossa companhia aqui nas emissões regulares do Legendado em Português, 2 horas de música de expressão portuguesa, sempre aqui na sintonia perfeita da vossa rádio. E é muito bom também contar com a colaboração das várias rádios que transmitem o Legendado em Português e levam assim a música da expressão portuguesa mais longe e mais próximos de vocês, seja aqui em Portugal ou em qualquer ponto do globo, ou através da internet, mesmo além, vamos além das nossas ondas hertzianas. Vamos continuar com mais música aqui no Legendado em Português.

0: agora chegou a altura de ficarmos com a primeira rúbrica desta nossa segunda hora. Vamos então ao fundo do baú com a Naftalina, com Rui Cardoso.
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2: Hoje é a vez de falarmos de Fernando Farinha. Talvez poucas pessoas saibam que esta figura tão típica da cidade de Lisboa e da sua memória nasceu afinal no Barreiro, em 1928. O seu pai, barbeiro de profissão, decide tentar a sorte na capital e, com 8 anos, o pequeno Fernando vem viver para o bairro da Bica. No ano seguinte, canta pela primeira vez em público no concurso Entre Bairros. Triunfante, com a alcunha logo ali ficou o Miúdo da Bica. Com 11 anos, por morte do pai, torna-se profissional do fado, para o qual foi precisa licença especial. Apoiado pelo conhecido empresário José Miguel, vai ganhar 50 escudos por noite no Café Mondego. Pela mão de Fernando Santos, jornalista e autor, entra ainda criança no teatro de revista Boa Vaela, na qual se estreia, igualmente Lara Alves. Ofere 100 escudos por noite, assim ampara a família. O percurso das casas de fado será o seu destino nos anos que se seguem. Retira da Severa, Solar da Alegria e Café Latino. Com 23 anos, vai pela primeira vez ao Brasil. Aí vai estar durante 4 meses, atuando nas rádios Tupi e Record de São Paulo. Ao longo de toda a década de 50, internacionalizará progressivamente a sua carreira junto das prósperas comunidades portuguesas, sobretudo do Brasil. Em 1957 é nomeado a voz mais portuguesa de Portugal pela Rádio Peninsular. Presente na televisão desde os seus alvores, Fernando Farinha participa no programa Melodias de Sempre. A década de 60 é o culminar da sua popularidade. Segundo classificado em 1961, triunfa em 62 como Rei da Rádio. No ano seguinte, vence o primeiro galardão Disco de Ouro, à frente de Calvário e de Tudela. Em 1963, ganha o Oscar da Casa da Imprensa para Melhor Fadista. Participou nos filmes O Miúdo da Bica e Última Pega. Continuou a sua carreira nas décadas seguintes, atuando sobretudo para as comunidades de imigrantes. Uma das suas facetas menos conhecidas é a sua capacidade como letrista e poeta popular. Os seus principais êxitos foram Sou do Povo, Deus Queira, Belos Tempos, Dias Contados e Menina do Resto de Chão, que vamos escutar já de seguida.

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1: Estivemos com mais uma boa recordação da música que se tem feito ao longo dos anos. Fomos ao fundo do baú, a música em português, em destaque aqui, na Naftalina com Rui Cardoso, e é com música da expressão portuguesa que vamos continuar já a seguir, e também com uma mensagem que nos chega de Munique, na Alemanha, com a Célia. Ouvir-te todas as semanas já faz parte da rotina. Obrigado pela dedicação. Quem faz por gosto, e eu faço por gosto, tudo aquilo que trago aqui à antena é sempre a pensar em vocês que estão na sintonia da vossa rádio.

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3: Agora é chegado o momento de ficarmos em linha com a Deco e com a Graça Cabral, mais uma vez, mais uma passagem aqui no Legendado em Português.
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4: Obrigada por se juntar a nós, é mais um Em Linha com a Deco. E o mês de outubro é um mês riquíssimo em efemérides, em dias especiais. E hoje quero falar-lhe do Dia Mundial da Alimentação, que será comemorado no dia 16, portanto está aqui mesmo à porta, e é uma excelente oportunidade para se falar não só numa dieta alimentar equilibrada, saudável, que tenha por base a dieta mediterrânica, que é, enfim, comprovadamente das melhores do mundo, mas também na necessidade de se reduzir o desperdício alimentar. É possível e é fácil diminuir os alimentos que são deitados fora. Estamos a falar de ganhos significativos para o meio ambiente, e o nosso planeta precisa que pensemos nele, mas também de ganhos importantes para o nosso orçamento familiar, para a nossa carteira. E certamente quem nos ouve é capaz de não ter a noção de que nós portugueses deitamos para o lixo quase que 1 milhão de toneladas de alimentos por ano. Isto significa um desperdício em média de 132 quilos de comida por cidadão. Esta é uma situação que tem que mudar. As sobras alimentares não são lixo, são efetivamente produtos, refeições, bens alimentares que podem ter uma segunda oportunidade, digamos assim, e que devem ser reaproveitados. E a ideia de que estamos a comer sobras alimentares não é uma ideia de pobreza ou uma ideia de, enfim, perdoem-me a expressão, de restos. Não, é pertinente, é urgente passar a mensagem de que aproveitar bens alimentares, seja por cozinhar ou cozinhados, é efetivamente uma modernidade, é a consciência de se adotar atitudes e comportamentos que são mais ecológicos, mais poupados, mais sustentáveis, não só no que respeita ao orçamento das famílias, mas também ao desperdício alimentar. Segue então algumas dicas que podem fazer a diferença e que podem fazer com que quem nos ouve passe a desperdiçar menos alimentos. Em primeiro lugar, é importante fazer uma lista adequada às suas necessidades antes de ir ao supermercado. Afinal, que alimentos tem ou não na sua despensa e no seu frigorífico? Será que passou revista a tudo o que tem? Não compre demais, porque na verdade pode estar a deixar passar o prazo de validade. E esta é a dica número 1. Ver o prazo de validade ou saber ler o prazo de validade. Porque há diferenças. A durabilidade mínima significa que temos de consumir de preferência antes de. Esta é uma data mais longa. Tudo o que seja conserva, por exemplo, consumir de preferência antes de final de 2026. Depois temos a data limite de consumo, consumir até 31 de outubro de 2026. E esta é uma data mais curta, que diz respeito aos alimentos que são mais perecíveis. Precisamos de fazer esta leitura, fazê-la de forma clara e passar revista a todos os alimentos sempre com o prazo de validade ou as diferenças do prazo de validade em mente. Depois então, fazer a nossa lista de compras e ir ao ao supermercado, ou enfim, ao mercado, ao bazar, o que entender, e preferir sempre que possível alimentos da época, sobretudo se estivermos a falar de frescos, legumes e fruta. Comprar o que é nosso e o que é da época é ajudar não só o nosso bolso, mas também a agricultura nacional, claro. Depois, sempre que puder, compre a granel ou o avulso, reduz o uso excessivo de embalagens e compra também apenas a quantidade que pretende e que vai guardar com qualidade. Não se esqueça que não deve quebrar a cadeia do frio, guarda em casa corretamente os alimentos e depois, sempre que sobe refeição, faça, enfim, um novo prato, dê largas à imaginação e consuma sempre as sobras. É uma boa maneira até de praticar a culinária e despertar em si o Masterchef. Até breve.
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3: Semanas, na segunda hora, aqui aparece a Graça Cabral com Em Linha com a Deco para nos trazer as dicas e sugestões da Deco aqui na nossa emissão. Vamos voltar à música e caminhar em direção ao final de mais uma emissão. Pois é.

Estamos mesmo a caminhar para os finalmente de mais uma emissão do Legendado em Português. Para a semana, encontro marcado no mesmo sítio, à mesma hora do costume. E durante a semana, sejam felizes e façam alguém feliz. Beijinhos e abraços e até para a próxima semana.

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3: Olhando para já para aquilo que ditam os termómetros um pouco por todo o país, estão 18 graus em Coimbra, 20 em Ponta Delgada, 21 em Lisboa e no Porto, 23 em Faro e 24 no Funchal. E no topo da atualidade, Frederico, como estamos?
4: O ministro Paulo Rangel afirma que o Tribunal Penal Internacional desempenha um papel essencial no combate à criminalidade mais grave, uma mensagem que surge um dia depois do TPI ter sido alvo de sanções por parte da administração norte-americana. Volodymyr Zelensky está indignado com a decisão de Donald Trump de comprar gasóleo russo. O presidente dos Estados Unidos suspende assim o boicote que estava em vigor contra as petrolíferas da Rússia. Max Verstappen venceu a corrida sprint do Grande Prémio de Singapura de Fórmula 1. No MotoGP, Marc Márquez foi o mais rápido na corrida sprint do Grande Prémio da Indonésia.
3: É também a alta velocidade que seguimos para o desenvolvimento destas e outras notícias ao meio-dia com Frederico Moreno.
4: Começamos com o secretário-geral do PS, que insiste, é um dever de todos dar condições ao país para que não entre numa crise. José Luís Carneiro foi à reunião da Comissão Nacional do PS esta manhã propor a abstenção no Orçamento do Estado para o próximo ano, permitindo assim a viabilização da proposta do Governo. O líder socialista diz que este é um mau orçamento, que segue opções políticas erradas, mas defende que perante o cenário de incerteza que se vive, o PS não pode levar o país para uma crise.
5: É um dever de todos contribuir para assegurar e exigir a quem tenha responsabilidades executivas que responda às necessidades das pessoas. Dar condições para que o país não entre numa crise política nesta fase é, do meu ponto de vista, um dever de todos. Mas apesar das palavras, há quem pense mais no interesse partidário do que no interesse do país. Eu respeito aqueles que pensam mais no interesse partidário do que no interesse do país. Mas eu quero ser claro, eu não fui eleito secretário-geral do PS para pensar no interesse estrito do Partido Socialista. Eu fui eleito secretário-geral do PS para pensar e colocar em primeiro lugar o interesse de Portugal.
4: Diz o secretário-geral socialista que o PS é oposição ao governo, mas não ao país. José Luís Carneiro promete coerência e reforça que vai apresentar propostas na especialidade, desde logo, para dar resposta ao agravamento do custo de vida.
5: Não é, naturalmente, o nosso orçamento. E não são as nossas opções, que fique claro, para todas e para todos. Mas é também a pensar nas pessoas que nós, na especialidade, vamos apresentar as nossas propostas. Propostas para que o orçamento possa dar respostas ao aumento com o custo de vida. Manteremos essa linha de coerência. E mais, vamos procurar apresentar propostas para responder ao aumento dos custos com os combustíveis, com o gás, com a eletricidade, com os bens alimentares essenciais. E sejamos claros, e quero ser claro, sem comprometer o equilíbrio das contas públicas e mantendo a responsabilidade com as futuras gerações.
4: José Luís Carneiro, na reunião desta manhã da Comissão Nacional do Partido em Lisboa, com temas como o Orçamento do Estado e alterações ao regime de arrendamento urbano em cima da mesa. Não dá para viver mais assim, é o mote para vários protestos marcados para logo à tarde em cidades portuguesas. Os organizadores exigem ao Governo medidas para responder à subida do custo de vida. Os protestos vão decorrer em Lisboa, Porto, Aveiro e Braga. Paulo Rangel sai em defesa do Tribunal Penal Internacional. Um dia depois de Donald Trump ter anunciado sanções contra este órgão, o ministro português dos Negócios Estrangeiros salienta que a independência do TPI é essencial à defesa do direito internacional e ao combate à impunidade pelos crimes mais graves. É o que se pode ler numa mensagem que foi partilhada há pouco nas redes sociais. Ontem, a administração norte-americana decidiu cortar recursos do Tribunal Penal Internacional numa tentativa de paralisar neutralizar a capacidade de resposta deste órgão que Washington considera ilegítimo. Também ontem, uma antiga juíza do TPI, Navi Pillay, foi distinguida com o Prémio Nobel da Paz, decisão mal recebida por Donald Trump. O chefe de Estado norte-americano considera que a escolha certa teria sido ele próprio.
6: Despite all of this... And all of these unbelievable...
7: Apesar de tudo isso e de todas essas conquistas inacreditáveis, o Prémio Nobel foi concedido hoje a uma pessoa liberal que trabalha nas Nações Unidas, de quem ninguém nunca ouviu falar. Eu nunca ouvi falar dessa pessoa. Conheço muita gente. Nunca ouvi falar dessa pessoa em particular. Mas parabéns, mesmo assim. Em todas as guerras que resolvi, nunca falei com as Nações Unidas. Elas não me ajudaram em nada. Os Estados Unidos da América, representados por mim como seu presidente, deveriam ter recebido o Prémio Nobel da Paz, mas não receberam. E isso é uma mancha indelével na Noruega. E nessas pessoas que tomaram uma decisão tão vergonhosa e constrangedora.
8: Disgraceful and embarrassing decision. The Nobel Peace Prize.
4: Donald Trump, num comício ontem à noite, a classificar a atribuição do Nobel da Paz à jurista Navi Pillay como uma decisão vergonhosa e embaraçosa. Ele alega que tem contribuído para o fim de vários conflitos no mundo. Trump entende que ele próprio deveria ter sido laureado com o Nobel da Paz. Um sinal de fraqueza, Volodymyr Zelensky classifica desta forma a decisão dos Estados Unidos de comprarem gasóleo à Rússia. Donald Trump anunciou a suspensão das sanções impostas a Moscovo devido à invasão da Ucrânia. Os norte-americanos vão importar milhares de toneladas de gasóleo provenientes da Rússia. O presidente ucraniano critica este alívio da pressão sobre um Estado agressor. Na leitura do comentador de assuntos internacionais da Antena 1, Filipe Vasconcelos Romão, há uma ligação direta entre este acordo com a Rússia e o facto dos eleitores norte-americanos irem às urnas para as eleições intercalares do dia 3 de novembro.
9: Sem dúvida que está relacionada com as intercalares, ou seja, neste momento todas as sondagens, a generalidade das sondagens, todos os órgãos de comunicação social que fazem, disponibilizam médias de sondagens, indicam que há uma fortíssima probabilidade de Trump, os republicanos, aliás, perderem a maioria na Câmara dos Representantes e de poderem, e haver também uma probabilidade clara de perderem essa maioria no Senado. É que há também uma percepção de que, neste caso, a subida do preço dos preços tem um culpado. E esse culpado chama-se Donald Trump e é uma consequência de uma intervenção levada a cabo por Donald Trump. Portanto, penso que sim, que é evidente. Trump está aqui a tentar uma manobra desesperada que vise baixar o preço dos combustíveis nos mercados.
4: Filipe Vasconcelos Romão, comentador da Antena 1, com a análise a este anúncio de que os Estados Unidos vão comprar gasóleo à Rússia. No MotoGP, o espanhol Marc Márquez venceu hoje a corrida sprint do Grande Prémio da Indonésia. Com este resultado, o piloto da Ducati assume a liderança isolada do Campeonato do Mundo à frente de Jorge Martin. A corrida principal realiza-se amanhã às 8 da manhã. E na Fórmula 1, o piloto Max Verstappen venceu hoje a corrida sprint do Grande Prémio de Singapura e ascendeu ao 5º lugar do Campeonato do Mundo. Durante uma semana, o cinema vai sair das salas habituais e vai ocupar diferentes espaços de Famalicão. O Close Up, Observatório de Cinema, arranca hoje com filmes, música e atividades para vários públicos. Este ano, o festival Ana Gonçalves põe em foco uma relação que todos conhecemos, a de pais e filhos.
10: O Close Up, o Observatório de Cinema, quer que o cinema faça parte do cotidiano da comunidade famalicense, diz o programador Vítor Ribeiro.
11: É mantermos uma relação com o público através do cinema, através de uma programação vasta e intensa e que possa falar com todos os espectadores. Isto não é só retórica, que nós temos propostas que vão desde famílias, desde os espectadores, desde as crianças até o espectador adulto, ou o espectador mais cinéfilo, ou o espectador que não tem um interesse tão grande na história do cinema.
10: E um dos eixos fundamentais da programação é a ligação às escolas e à formação de novos espectadores, com propostas de ficção, animação e documentários, além de masterclasses destinadas a vários níveis de ensino.
11: Este ano temos 10 sessões para escolas, com desde o primeiro ciclo até ao ensino universitário, Nós acreditamos nas mestres da educação para o cinema e estas sessões visam conquistar novos espectadores, não é? olhar para os espectadores do futuro, uma forma de trazer uma espécie de fuga do aluno da escola para o cinema.
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2: Bora lá então, estamos chegando com o seu Caldeirão Musical do seu final de semana bom demais, hein? É isto mesmo, Danilo Reis fazendo.

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0: Essa foi a nossa primeira sequência, hein? Finalizando aqui com o som de Molejo com Cilada. Já já tem mais som aqui no seu caldeirão musical. Não sai daí.
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3: De volta com mais som pra vocês aqui no Caldeirão Musical.

ao som de B.O.B. e Bruno Mars, fechando mais uma sequência de músicas aqui no seu Caldeirão Musical. E é o seguinte, hein? Daqui a pouquinho volto com mais sucessos pra vocês, beleza? E é o intervalo, e o intervalo você já sabe, né? É rapidinho.

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6: É o Caldeirão Musical no clima do seu final de semana. Aumente o volume, que agora tem Jonas Esticado.

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2: 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É o clima do seu final de semana no Caldeirão Musical. De volta com Barões da Pisadinha.
3: Boa

0: sucesso da Delicinha no seu caldeirão musical, no som do Gabriel Gava e Nayara Azevedo. Só musical aqui na programação. Já já eu volto com a nossa última sequência de hoje aqui do Caldeirão Musical. E também tem um bônus musical também, beleza? Não saia daí, já já eu volto com mais sucessos na programação do Caldeirão.
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0: Opa, de volta, trazendo nossa última sequência. E agora tem bônus musical com Luan Santana. Asas, aumente o volume.
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0: Tem Wankers de Cambrian Light, finalizando a nossa última sequência do Caldeirão Musical do seu final de semana. E eu volto semana que vem com mais uma edição aqui na sua rádio favorita, beleza? Então encontro marcado. Então semana que vem a gente estamos de volta aqui com o Caldeirão Musical. Todos fiquem com Deus e até mais.
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0: 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São 14 horas.
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4: Olá, viva, seja bem-vindo. Mais um AB Play. Estamos ansiosos para conhecer o que é que se passa pelo mundo da música. E vamos começar com música de Tiago Vilhena, Amadores da Praça.

Fernando Daniel acaba de lançar Entre Quatro Paredes, o novo single de Indigo, o seu quarto álbum de estúdio, com edição prevista para o primeiro trimestre do próximo ano. Depois de Juro e Emocional, o tema revela mais uma dimensão de um projeto que aproxima a sua identidade pop de novas referências country.

Já está uma nova versão do tema Quando Nós Formos Velhinhos, agora interpretado por Rogério Charrás, em dueto com a cantora espanhola María Pérez Arte. Este lançamento assinala o primeiro avanço do álbum O Coreto 2, cuja edição está prevista para o início do próximo ano. Originalmente incluída no disco O Coreto de 2021, Quando Nós Formos Velhinhos, tornou-se a canção mais emblemática do projeto. O vídeo original, gravado em plena pandemia e protagonizado por Eunice Munhoz e Rui de Carvalho, emocionou o país.

Áurea está de regresso com Back into Love, canção que marca um novo capítulo na vida artística da cantora. A nova canção, que já está disponível, é o primeiro avanço do próximo álbum de estúdio, cuja edição está prevista para a primavera de 2027. Back into Love inaugura um novo momento criativo numa carreira que há mais de 15 anos tem no sol uma das suas marcas identitárias, conta o comunicado de imprensa.

Elisa e Tiago Nogueira, vocalista dos 4 e Meia, lançam A Saudade Aperta, o novo tema que volta a juntar as duas vozes. A canção sucede a Como é Fraco o Coração, o dueto que o juntou pela primeira vez em disco,

e um dos temas portugueses mais tocados nas rádios nacionais. E se A Saudade Aperta ganhasse uma nova vida nas vozes de Elisa e Tiago Nogueira? Escrita por Tiago Nogueira e Carlos Moisés e conhecida primeiro na voz dos Quinta do Bill, a canção regressa agora numa leitura a dois, com produção de João Só e João André. No centro está um sentimento que acaba por ser universal.

Já chegou, houvesse mais tempo, o novo single dos Vizinhos, que conta com a colaboração especial de Luís Trigageiro. Mais do que um encontro entre artistas, houvesse mais tempo, aproxima duas formas de sentir e representar o Alentejo na música portuguesa atual. Unidos pela amizade e por uma origem comum, os Vizinhos e Trigageiro encontram-se numa canção marcada pela emoção, pela memória e por uma certa nostalgia de tudo aquilo que gostaríamos de poder prolongar.

Carolina Quintas é uma cantora e compositora portuguesa de 18 anos, com raízes luso-brasileiras. Deu-se a conhecer ao grande público através do The Voice Kids, mas é no trabalho autoral dos últimos anos que tem consolidado uma identidade artística própria, sensível, elegante e intensa. Em 2026, lançou o seu primeiro EP, As Coisas Que Não Disse, que reúne os singles já lançados, Parte Solta, de Wrong Flower e Mulher Lua. E agora há Um Cavalo à Solta. É o single do EP.

Bruno PC e Daniel Drake, cantores e autores emergentes, preparam-se para editar Ficamos Melhor Assim, uma balada pop-rock alternativo, com influências de indie folk, sobre memória, saudade e aceitação de que, por vezes, seguir caminhos diferentes é a melhor forma de continuar. Este momento representa um reencontro artístico entre Bruno e Daniel, o autor do EP de estreia deste, Entre a Mente e o Coração, editado o ano passado.

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0: 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São 15 horas.
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1: Olá a todos, sejam muito bem-vindos ao Sim Douro Magazine. Desde setembro, lembramos um marco que mudou para sempre a paisagem e a identidade do nosso país. Em 1756, o Marquês de Pombal assinou a criação da região demarcada do Douro, a primeira região vitivinícola regulamentada do mundo. Como voz e união de todos os concelhos que compõem este território ímpar, a Comunidade Intermunicipal do Douro celebra esta efeméride. Mais do que um título histórico, o Douro é um património vivo. As vinhas em socalcos desenham as encostas, os ribeiros cortam o vale e as tradições vitivinícolas atravessam gerações. Douro é também reconhecido internacionalmente desde 2001, classificado como Paisagem Cultural da Humanidade pela Unesco e continua a ser motor de desenvolvimento local, turismo e inovação. Ao mesmo tempo, enfrenta novos desafios, mudanças climáticas, necessidade de práticas sustentáveis e de atrair novas gerações para a vinha. A 10 de setembro, celebramos as pessoas que cultivam a terra, os produtos que transformam uvas em história, todas as comunidades que mantêm viva a alma douriense. Esta data nos inspira a cuidar, a inovar e a partilhar o Douro com o mundo, com respeito pelo passado e coragem para o futuro. Da região demarcada mais antiga do mundo, um brinde à história e ao território. Pela preservação do nosso património, pela vida do Douro. Seguimos agora para o Encontro Internacional Rosto Douro, que foi realizado nos dias 5 e 6 de outubro em Alijó e colocou a hospitalidade no centro do debate numa altura em que a inteligência artificial está a transformar o setor do turismo. Promovido pela Comunidade Intermunicipal do Douro, o evento teve como tema In Good Hands, em boas mãos, e refletiu sobre o papel das pessoas na hospitalidade, sem ignorar o potencial das novas tecnologias. Esta segunda edição do Rosto Douro reuniu especialistas nacionais e internacionais. Entre os convidados esteve Michel Schneider, especialista em futuro do trabalho e inteligência artificial, que abordou a forma como a tecnologia podia ser integrada na hospitalidade sem substituir a capacidade humana de acolher e criar relações. Também participou o escancão Luís Bezelga, vencedor do Michelin Sommelier Award 2026, que falou sobre o vinho e as histórias e tradições associadas a cada garrafa. O encontro contou também com chefes internacionais e cozinheiros ligados a Quintas do Douro e terminou com um sunset no novo Miradouro de Santa Marinha, em Castedo. A componente social manteve-se nesta edição. A receita da venda de bilhetes reverteu para bolsas de estudo no Basque Culinary Center, em Espanha, destinadas a alunos das escolas do Douro. A iniciativa procurou assim reforçar a formação e a valorização das futuras gerações de profissionais da hospitalidade nos 19 municípios que integram a Sim Douro. A Sim Douro aprovou no dia 30 de setembro a Estratégia de Desenvolvimento Douro 2035. A decisão foi tomada em Moimenta da Beira durante a reunião número 202 do Conselho Intermunicipal da Sim Douro. O documento define uma visão estratégica para o desenvolvimento da região do Douro nos próximos anos e estabelece prioridades para o território, tendo em conta áreas como o desenvolvimento económico, a valorização do território e o turismo. A estratégia Douro 2035 surge também num contexto de crescimento da atividade turística no Rio Douro e dos desafios associados à via navegável do Douro. A necessidade de reforçar a segurança, a navegabilidade e a capacidade das infraestruturas do rio tem estado entre as preocupações apontadas pela Sim Douro. A estratégia resulta do trabalho desenvolvido pela comunidade intermunicipal e da auscultação dos municípios, agentes económicos e outras entidades com intervenção no território. A aprovação acontece poucos dias depois da participação da Sim Douro no Porto Marítimo Week 2026, onde foi debatido o futuro da região e o papel do turismo fluvial no desenvolvimento económico do Douro.
0: Alijó, Armamar, Carraseda de Anciães, Freixo de Espada à Cinta.
1: Seguimos agora com as notícias que marcaram o mês de setembro nos 19 municípios que integram a Sim Douro. Favaios vestiu-se de festa para celebrar a 10ª edição do festival dedicado ao Moscatel de Favaios. O evento decorreu de 11 a 13 de setembro no Planalto de Favaios, no Conselho de Alijó, e juntou música, gastronomia, cultura e tradição vinheteira. Paulo Gonzo e Delfins foram os cabeças de cartaz desta edição, que contou também com animação de rua, tasquinhas e atuações de ranchos folclóricos. Um dos momentos altos aconteceu na noite de sábado com o tradicional brinde coletivo ao Moscatel de Favaios. Mais de 2.500 pessoas participaram naquele que foi apresentado como o maior brinde do Douro com Moscatel. O programa incluiu ainda a apresentação do livro de Agricultura e Glossário de Remédios e Agricultura, de Anabela Leal Barros, na Adega de Favaios, e terminou no domingo com o baile das vindimas e um lanche convívio. Para José Paredes, presidente da Câmara da Lejó, este evento Moscatel de Favaios é de extrema importância.
2: Nós estamos na 10ª edição, isso diz bem da importância deste produto endógeno do Conselho de Lejó. É verdade que é uma aposta forte e quero aqui agradecer à Adega de Favaios, que é a principal patrocinadora deste evento. É a aposta num produto único, que é o Moscatel do Douro, e que é a principal fonte de receita da Adega Cooperativa de Favaios. E que alimenta, diria, permite-me a expressão, 600 famílias do Conselho de Lejó, que são os associados a esta adega. São 600 famílias que o ano todo labutam para produzir esta excelente casta, que é o Moscatel Galego Branco, e que, como disse, que é a principal fonte de receita desta adega. É, eu diria, que aplicado ao Conselho de Lejó e, sobretudo, à freguesia de Favaios, é o principal motor da economia desta freguesia.
1: Organizado pela Adega de Favaios, pela Junta de Freguesia de Favaios, pela Câmara Municipal de Lejó, o festival voltou a destacar a importância do Moscatel para a identidade e tradição da região duriense. A Adega de Favaios, fundada em 1952, é atualmente um dos principais produtores de Moscatel do Douro, produzido a partir da casta Moscatel Galego Branco. A Câmara Municipal de Armamar concluiu os trabalhos de reparação na Ponte Românica de Santo Adrião, localizada na Estrada Municipal 513, que liga Armamar ao Conselho de Tabuaço. A intervenção realizada diretamente pela autarquia consistiu na reposição das pedras nas guardas do lado poente da ponte. Esta estrutura histórica, também conhecida como Ponte Romana, esteve danificada devido a um acidente que provocou a queda das pedras, comprometendo a segurança dos utilizadores e a integridade desta obra, que é um dos principais atrativos turísticos da região. Com 50 metros de extensão, a ponte destaca-se como a ponte de cantaria mais longa sobre o rio Tedo e apresenta características românicas visíveis nos seus contrafortes. A reparação da ponte vem garantir não só a segurança dos que diariamente utilizam este acesso, mas também a preservação de um importante património cultural e turístico de Armamar. Lembrando que esta ponte de Santo Adrião é também um dos pontos de interesse a visitar com o Passaporte do Douro. A Carraseda de Anciães recebeu nos dias 19 e 20 de setembro mais uma etapa do TUA Festival de Percursos Pedestres, iniciativa promovida pelo Parque Natural Regional do Val do TUA, que voltou a colocar os trilhos, a paisagem e o património no centro da descoberta do território. Pombal de Anciães foi o epicentro de um fim de semana dedicado à natureza, ao património, à gastronomia, ao termalismo, à aventura e também à animação, num programa que procurou aproximar participantes e território através de experiências ao ar livre. A etapa de Carraseda de Anciães integrou a programação da edição de 2026 do TUA Festival de Percursos Pedestres, que percorre os 5 municípios que integram o Val do TUA. As inscrições para o fim de semana esgotaram, com a organização a estabelecer um limite de 250 participantes do evento. Para João Gonçalves, presidente da Câmara Municipal de Carraseda de Anciães, os percursos pedestres são uma forma de atrair o turismo à região.
3: Isto é uma forma realmente muito positiva de apresentar o território a quem nos visita e, por outro lado, proporcionar aos amantes desta prática um contacto com a natureza e com o vastíssimo e belíssimo património natural que temos.
1: A programação estendeu-se depois ao Cais de São Lourenço, onde os participantes puderam experimentar diferentes atividades de aventura e contacto com o rio, num ambiente pensado para todas as idades. Recuamos agora na história e vamos até ao dia 15 de setembro de 1850, dia em que nascia Guerra Junqueiro. Há 176 anos, nascia em Freixo de Espada à Cinta, uma voz que haveria de atravessar o tempo e permanecer viva na memória de Portugal. Chamava-se Abílio Guerra Junqueiro. Nasceu entre a terra e o silêncio das paisagens durienses, entre o sol que se derrama sobre as encostas e o rio que, paciente, desenha caminhos pela pedra. Nasceu num lugar que levaria consigo para toda a vida, não apenas como uma geografia, mas como uma memória profunda, feita de paisagem, de cultura, de tradições e, sobretudo, de gente. Freixo de Espada à Cinta ficou-lhe no coração. e Guerra Junqueiro ficou para sempre ligado a Freixo. Poeta de palavra viva e inquieta, escritor de alma livre, homem de causas e de intervenção cívica, fez da escrita um lugar de combate, de pensamento e de liberdade. A sua voz ergueu-se contra as injustiças, contra os silêncios impostos e contra tudo aquilo que diminuía a dignidade humana. Foi uma voz satírica e mordaz, por vezes feroz, mas sempre profundamente comprometida com o seu tempo e com os valores em que acreditava. Na sua poesia havia a força da terra e a inquietação do homem. Havia memória, revolta, esperança e sonho. Havia Portugal. E havia também Freixo de Espada à Cinta, essa terra de raízes fundas, de horizontes largos e de identidade singular que o poeta guardou dentro de si e levou para as páginas da sua obra. Hoje, quando evocamos Guerra Junqueiro, não celebramos apenas o poeta, celebramos uma parte da nossa própria memória, celebramos um homem que fez da palavra uma forma de liberdade e da literatura uma maneira de interrogar o mundo. O tempo passou, mas a sua voz não se calou. Continua a coar nas páginas dos seus livros, nas páginas que o viram nascer, nas ruas que guardaram a sua memória e no orgulho de um povo que o reconhece como seu. Freixo de Espada à Cinta é para sempre uma das suas raízes e Guerra Junqueiro é para sempre uma das suas vozes.
0: Lamego, Mesão Frio, Moimenta da Beira, Mursa.
1: Seguimos agora até Lamego, onde vamos então fazer o balanço muito positivo da Festa dos Remédios de 2026. Esta edição das festas em honra da Nossa Senhora dos Remédios chegou ao fim, marcados pela fé, tradição, cultura e animação, deixando um balanço muito positivo por parte do município de Lamego. Lamego voltou a vestir-se de festa para celebrar aquela que é uma das manifestações religiosas e populares mais emblemáticas da cidade. Entre os dias 27 de agosto e 9 de setembro, a Romaria de Nossa Senhora dos Remédios reuniu momentos de devoção, iniciativas culturais, espetáculos, tradições populares e milhares de visitantes, mantendo viva uma celebração com profundas raízes na identidade lamecense. No balanço agora divulgado, o município de Lamego destaca a aposta numa programação que procurou conciliar a tradição com novas dinâmicas, assumindo também a necessidade de continuar a valorizar aquilo que distingue a Romaria e a torna uma referência em toda a região. Ao longo de 14 dias, Lamego acolheu um vasto programa que teve na majestosa Procissão de Triunfo um dos seus momentos maiores. Com mais de 130 anos de história, a procissão continua a constituir uma das imagens mais fortes das festas dos Remédios e é apontada como uma manifestação com potencial para candidatura Património Cultural e Material da Humanidade.

0: também vão gostar do fogo, tenho a certeza absoluta.
1: Senhor Presidente, só para encerrarmos, que mensagem é que quer deixar para os nossos fumeiros para a próxima edição 2027?
2: Bom, todas as edições são diferentes. Eu gostava de dizer que cada uma pode ser melhor do que a anterior, desde que todos tenhamos a vontade de participar, de viver a remoaria com alegria, com emoção, com devoção para aqueles que acreditam, mas sobretudo para todos, com amor ao Lamego e à Nossa Senhora do Remédio.
3: A Marcha Luminosa, a Batalha das Flores, o Cortejo Etnográfico e o Festival de Folclore voltaram também a levar cor, tradição e participação popular às ruas da cidade. Decorreu no claustro dos Passos do Conselho de Mesão Frio, nos dias 25 e 26 de setembro, a Mostra do Livro e Outras Artes 2026, uma iniciativa dedicada ao livro, à cultura, à leitura e às diferentes formas de expressão artística. Ao longo de dois dias, centenas de visitantes contactaram com livrarias, autores e instituições locais e outros expositores assistiram a apresentações de livros e a desfrutar de momentos de música, artes plásticas e também teatro. O principal destaque da programação aconteceu no dia 25 de setembro, no Salão Nobre dos Passos do Conselho, com a apresentação de Por Dentro do Chega, de Miguel Carvalho. Reconhecido jornalista e autor de várias obras de investigação, Miguel Carvalho trabalhou no Diário de Notícias, no Independente e durante mais de 20 anos na revista Visão. O livro resulta de 5 anos de investigação jornalística sobre a origem e evolução do Partido Chega e o fenómeno da extrema-direita em Portugal, reunindo testemunhos, documentos e diferentes perspectivas sobre o percurso e as dinâmicas. Expodemo 2026 voltou a celebrar a maçã e os produtos da região. A Vida de Moimenta da Beira recebeu de 10 a 13 de setembro a 15ª edição da Expodemo, uma das principais iniciativas de promoção dos produtos, da cultura e da identidade do concelho. Durante 4 dias, a maçã voltou a ser a grande protagonista de um certame que reuniu produtores, empresas, associações e visitantes, com uma programação que cruzou gastronomia, música, cultura e atividades de animação. O programa incluiu provas de maçã, maçãs e vinhos, tasquinhas, exposições, o Festival de Estátuas Vivas e ainda a 17ª Rota das Terras do Demo, proporcionando diferentes experiências aos visitantes. Na música, a edição deste ano contou com nomes como À Toa, A Namora, Os Dama, Wet Bed Gang, além de vários artistas e DJs. Um dos momentos de destaque foi também o espetáculo internacional de teatro aéreo Dragon Time, da companhia francesa Elixir. A Expodemo voltou assim a afirmar-se como uma montra dos produtos endógenos e da dinâmica económica e cultural de Moimenta da Beira, colocando a maçã e o território no centro das atenções. Paulo Figueiredo, Presidente da Câmara Municipal, faz o balanço de todo este certame.
4: A maçã é efetivamente um produto de excelência que Moimenta da Beira quer muito continuar a projetar. Mas à volta da economia da maçã temos muito mais economia. E é isso que acontece nesta Expodemo. Temos o espumante, como não podia deixar de ser, o nosso espumante Terras do Demo, mas temos muitas outras atividades económicas, muitos outros empresários que quiseram estar connosco, que estão também a expor os seus produtos, aquilo que fazem de melhor e com o intuito de, para além de ser uma feira económica, associamos também muita cultura, muito espetáculo, muita arte, e é isto a nossa Expodemo. Sentimos que a nossa Expodemo cresce ano após ano, edição após edição.
3: Expodemo 2027 espera por nós então no próximo ano. A Biblioteca Municipal de Mursa celebrou 21 anos com uma noite dedicada aos livros, à literatura e aos sabores da região. A comemoração aconteceu no passado dia 19 de setembro nos Jardins da Biblioteca com a realização da primeira tertúlia literária deste espaço cultural. Num ambiente descontraído, os participantes foram convidados a escolher um livro, um escritor ou um género literário para apresentar e partilhar. A iniciativa deu origem a uma conversa aberta marcada pela troca de opiniões e experiências de literatura. Mais do que falar de livros, a tertúlia procurou aproximar a comunidade da biblioteca e mostrar a literatura como espaço de encontro e partilha. A iniciativa contou com a presença da Vereadora da Educação e das Bibliotecas, Ana Cristina Martins, que anunciou também uma nova etapa na modernização da Biblioteca Municipal.

0: Sejam muito bem-vindos ao Reino Maravilhoso. Hoje tenho comigo o Presidente da Câmara Municipal de Tarouca, Dr. José Damião. Muito grata por estar aqui. Seja muito bem-vindo.
1: Obrigado.
0: Cimedouro também é a sua casa. E eu iria começar por três premissas que para mim são bastante importantes na sua boca todos os dias. Educação, saúde e habitação. Tenho visto muito movimento em Tarouca, tenho visto uma cidade completamente cheia de vida e eu gostava de começar por aí a nossa conversa.
1: Vou começar por aquela que provavelmente teve um esforço maior neste início de mandato. Antes de mais, cumprimentar a Andreia, cumprimentar todos os nossos ouvintes, mas assim, a saúde foi desde o primeiro dia de mandato um desafio. Um desafio porque quando iniciamos funções, só 14% dos tarouquenses tinham médico de família. Havíamos de tudo fazer para inverter esta situação, mesmo sabendo em todo momento que a saúde não era competência da autarquia. Contudo, cabia-nos a nós também defender os interesses tarouquenses. Foi isso que fizemos. Fomos atrás deste desafio como um designo que é nosso. E acabamos por encontrar um conjunto de respostas que hoje, de uma forma resumida, faz com que não exista nenhum tarouquense sem médico-família. Com alterações substanciais mesmo na organização do próprio CSP para o SF, na organização do modelo de atendimento do centro de saúde, na organização da marcação de consultas, eu acho que passamos a ter em Tarouca a saúde também, não apenas como um setor de necessidades básicas, aquilo que são os nossos cidadãos, mas saúde num sentido distinto, saúde num sentido mais holístico, num sentido em que também quem nos procura para um dia fazer vida em Tarouca tenta perceber as ofertas que tem ao nível daquilo que são os serviços públicos. E se na saúde, até há 9 meses atrás, não era nada de positivo para Tarouca, hoje é uma bandeira que apresentamos como território com mais saúde, território com um melhor sistema de saúde, território onde quem nos procura, quem fica ou para nos visitar ou mesmo para ficar a viver, encontra em Tarouca respostas, pelo menos a todos os serviços
0: Presidente,
1: básicos.
0: Presidente, eu tenho mesmo que mencionar, passamos de um médico de família a
1: para 5
0: cinco, não
1: metros,
0: é? Então, isto é um problema de vários municípios no interior, não foi só de Tarouca, também vários têm este problema. E como é que você fez este esforço para conseguir reverter?
1: sim. Não há um eu, há cada vez mais um nós. Eu acho que todo o sistema nacional, quer das autarquias, à Cimedouro, CCDR, mas mesmo também ao governo, tem todo o interesse em encontrar soluções para situações como que aconteciam em Tarouca. Naturalmente, Tarouca tem alguma vantagem e a vantagem da sua geolocalização ajuda com que ainda se garanta uma atratividade de médicos para o nosso território. Naturalmente, eu, enquanto Presidente de Câmara, fiz o trabalho de casa, fui falar com médicos, fui pessoalmente bater a portas para que viessem até Tarouca e também usei estes mesmos profissionais de saúde para encontrarem também outros colegas que quisessem vir até Tarouca, apresentando não as condições de temos um excelente centro de saúde ou temos um centro edificado, não. Pela qualidade de vida, pelo bem-estar, por aquilo que podiam encontrar em Tarouca, que não é só trabalho. Temos muito mais que trabalho em Tarouca, e daí falavas há pouco da vida que Tarouca vai tendo, da forma como vamos. Às vezes é difícil fazer passar às pessoas que este conjunto de eventos que vamos desenvolvendo anualmente, que vamos desenvolvendo com alguma cadência e que vamos investindo, não só são eventos, são momentos são que garantem a promoção do território, que garantem a atratividade, mas acima de tudo que garantem a mesma qualidade de vida que podemos ter no litoral. E nós hoje, enquanto autarcas, temos esse dever. Temos dever de. Nós não temos que tratar quem vive no interior de forma melhor, nem de forma diferente. Temos que tratar todos de forma igual. E este é o nosso objetivo, é perceber que a oferta que existem nos grandes centros, os pequenos territórios, têm que garantir, obviamente, na sua dimensão, a mesma oferta.
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2: Penedono, peso da régua, Sabrosa, Santa Marta de Penaguião.
3: A Orquestra Clássica do Centro atuou na Ponte Romana de Bezelga, em Penedono. A Ponte Romana da Bezelga recebeu um concerto da Orquestra Clássica do Centro no momento que aliou a excelência musical à valorização do património histórico e cultural do concelho. A singularidade deste espaço conferiu uma envolvência especial à atuação, proporcionando ao público uma experiência cultural distinta num dos locais mais emblemáticos da freguesia da Bezelga. O município de Penedono manifesta o seu agradecimento à Junta de Freguesia pela disponibilidade, colaboração e amabilidade demonstradas na cedência do espaço, fundamentais para a concretização deste concerto. Seguimos agora para Peso da Régua. Mundial de Motonáutica levou velocidade e emoção ao Douro. O Rio Douro voltou a ser palco do Campeonato do Mundo de Fórmula 2 de Motonáutica. Pelo quarto ano consecutivo, Lamego e Peso da Régua receberam uma das etapas da competição internacional que levou milhares de espectadores às margens do rio para acompanhar de perto a disputa entre os pilotos. 18 barcos representando 14 nacionalidades estiveram em prova naquela que foi a quinta etapa do campeonato. Depois das provas realizadas na Lituânia e em Itália, a competição passou pelo Douro e segue agora para o cais fluvial de Vila Velha de Ródão. Na cerimónia de entrega dos troféus, a variadora do desporto da Câmara Municipal de Lamego, Catarina Ribeiro, destacou a importância do evento para a promoção turística da região. A autarca sublinhou ainda a colaboração entre os municípios do Douro e várias instituições na organização da prova. A quinta etapa do Campeonato do Mundo de Fórmula 2 de Motonáutica foi organizada pela Federação Portuguesa de Motonáutica com o apoio dos municípios de Lamego e Peso da Régua. O município de Sabrosa vai ter uma nova via panorâmica com rota de miradores no concelho, com início no cais da Foz, Rio Pinhão, até do Nelo do Douro. A apresentação pública em Covas do Douro e do Nelo do Douro aconteceu a 18 de setembro, em dois momentos, primeiramente na Junta de Freguesia de Covas do Douro e, num segundo momento, no edifício da Loja do Cidadão, em do Nelo do Douro. O início da obra está agendada já e tem uma duração estimada de 24 meses. O investimento total previsto é de 2 milhões e 700 mil, financiado em parte pelo programa Norte 2030. Esta via panorâmica entre o cais da Foz, Rio Pinhão e do Nelo do Douro terá uma extensão de 13 quilómetros, contará com 18 miradores ao longo do percurso e de onde se destacam dois destes, o miradouro número 6, Pezinho, e o miradouro número 16, Voo de Pássaro, que contemplarão estruturas inovadoras e imersivas na paisagem, uma experiência de contemplação privilegiada sobre o património natural do Douro e que reforçam, desta forma, a atratividade e a promoção da oferta turística do concelho. Seguimos para Santa Marta de Penaguião. Border Lab promoveu mais de 400 horas de acompanhamento a idosos em Santa Marta de Penaguião. Mais de 400 horas de acompanhamento de proximidade foram realizadas junto de idosos do Conselho de Santa Marta de Penaguião no âmbito do projeto Border Lab. A iniciativa, cofinanciada pela União Europeia através do programa Interreg Espanha-Portugal, procurou desenvolver soluções inovadoras para os cuidados de longa duração em territórios rurais e de baixa densidade. Santa Marta de Penaguião foi um dos dois territórios-piloto do projeto, juntamente com Torre de Moncorvo. Ao longo da iniciativa, 12 idosos de 5 freguesias do concelho beneficiaram de visitas regulares e individualmente adaptadas às suas necessidades. O objetivo passou por combater o isolamento, reforçar o apoio à população sénior e contribuir para a autonomia e qualidade de vida, permitindo que as pessoas idosas permanecessem nas suas casas e no contexto habitual de vida. Os resultados do projeto foram apresentados em Santa Marta de Penaguião, no encontro que reuniu representantes das entidades parceiras. Na sessão de abertura estiveram presentes a representante da Gerência dos Serviços Sociais de Castelo e Leão, o presidente da Comunidade Intermunicipal do Douro, João Gonçalves, e a presidente da Câmara Municipal de Santa Marta de Penaguião, Sílvia Silva.
2: São João da Pesqueira, Sernancelho, Tabuaço, Tarouca.
3: São João da Pesqueira voltou a ser, entre os dias 4 e 6 de setembro, o ponto de encontro entre o vinho, a história e a cultura e a tradição duriense, com mais uma edição da Vindouro Wine and History, também chamada Festa Pombalina. A 24ª edição do Sertama arrancou com uma sessão de abertura que reuniu autarcas, membros do governo, produtores e representantes de várias entidades ligadas ao setor vitivinícola. O momento contou com a presença do primeiro-ministro Luís Montenegro e do ministro da Agricultura e Mar, José Manuel Fernandes. As palavras aqui ficam do presidente da Câmara Municipal de São João da Pesqueira, Manuel Cordeiro.
4: Celebrar, de facto, não nos afasta de poder reivindicar, exatamente para podermos celebrar ainda melhor nos anos que vêm. Evidentemente que a festa e o intuito principal é a promoção do território, é celebrar o território, é homenagear as pessoas que fizeram o território, também toda a história, obviamente com maior particularidade o vinho, mas claro que os problemas têm de ser sempre questionados e levantados, obviamente com respeito por todos e com a opinião de todos.
3: As recriações históricas transportaram o público para a atmosfera do século XVIII, com destaques para o aclamado cortejo pombalino, mercado e o tradicional jantar também pombalino, realizado no Palácio de Sidro. A música foi também um dos grandes destaques da edição de 2026. Rui Veloso atuou no dia 4 de setembro, Carolina Deslandes subiu ao palco no dia 5 e Richie Campbell encerrou a programação musical no dia 6. A Vindouro 2026 voltou assim a juntar vinho, história, cultura e animação, reforçando a ligação de São João da Pesqueira à identidade oriense e à valorização do património e da produção vitivinícola da região. O município de Sernancelho promoveu no passado dia 8 de setembro uma sessão de acolhimento aos professores, assistentes técnicos e operacionais que iniciam funções nas escolas do concelho. A iniciativa decorreu no Salão Nobre da Câmara Municipal e reuniu profissionais da Escola Básica e Secundária Padre João Rodrigues, da Escola Profissional de Sernancelho e do Conservatório Regional de Música de Ferreirim. Na sessão, o presidente da Câmara Municipal, Carlos Santos, destacou a importância dos profissionais da educação na formação das crianças e jovens e deixou um apelo à qualidade, à diferenciação e ao rigor. Também intervieram o vereador da Educação, Paulo Pinto, a diretora do Agrupamento de Escolas, Fátima Correia, a diretora da Escola Profissional de Sernancelho, Ana Chaves, e o presidente do Conservatório Regional de Música de Ferreirim, Frederico Paes. Depois da sessão de acolhimento, os profissionais tiveram a oportunidade de conhecer o património histórico e cultural do concelho. O programa incluiu uma visita ao Centro Histórico de Sernancelho, à Igreja e ao Museu Padre Cândido, seguindo-se ainda uma deslocação ao Convento da Nossa Senhora da Assunção, na Tabosa do Carregal, onde foi apresentada uma recriação do Valeroso Milagre, acompanhada por um momento musical do Conservatório Regional de Música de Ferreirim. A iniciativa prosseguiu ainda na Lapa, com uma visita ao Colégio da Lapa e ao quarto que pertenceu ao escritor Aquilino Ribeiro, tendo ainda sido apresentado um momento musical de flauta e percussão. O programa terminou na Casa das Novenas com um almoço convívio. A iniciativa pretendeu assinalar o início de mais um ano letivo e proporcionar aos profissionais da educação um momento de acolhimento, convívio e contacto com a história, o património e as tradições de Sernancelho. Realizaram-se no dia 21 de setembro, no Centro de Promoção Social de Tabuaço, as Jornadas da Demência, uma iniciativa dedicada à sensibilização e informação sobre uma realidade que afeta cada vez mais pessoas e famílias. Ao longo do dia foram abordados temas como o diagnóstico precoce, os sinais de alerta, a intervenção, a qualidade de vida, a comunicação e os desafios relacionados com o isolamento e a segurança de pessoas idosas. A sessão de abertura contou com a presença do Presidente da Câmara Municipal de Tabuaço, José João Patrício. As jornadas foram conduzidas pela enfermeira Liliana Costa e reuniram vários profissionais das áreas da saúde, psicologia, segurança e atividade física. Entre os participantes estiveram profissionais da Unidade Local de Saúde, da Unidade Móvel de Saúde de Tabuaço, da ERPI Casa do Povo de Liumil e também do Núcleo Escola Segura, que partilharam conhecimentos e experiências sobre o acompanhamento das pessoas com demência. A iniciativa foi organizada pelo município de Tabuaço em parceria com a CLDS 5G, Porta Amiga Tabuaço e o programa Mais Saúde. As jornadas de demência reforçaram assim a importância da prevenção, da informação e da proximidade no apoio às pessoas com demência e às suas famílias. As festas de São Miguel 2026 decorreram em Tarouca entre os dias 18 e 29 de setembro, num programa que juntou música, gastronomia, tradição e convívio. A abertura das festividades aconteceu na sexta-feira, 18 de setembro, e contou com a presença do Presidente da Câmara Municipal de Tarouca, José Damião Melo. Na primeira noite, a música esteve em destaque com a atuação da Orquestra Ligeira Valvarosa, que subiu ao palco acompanhada pelo cantor Berg. As festividades ficaram também marcadas pela 11ª edição da Montra de Sabores do Varosa, que apresentou alguns dos pratos e sabores tradicionais da região. Ao longo de vários dias, Tarouca recebeu iniciativas dirigidas a diferentes gerações, num programa que voltou a destacar a música, a gastronomia e todas as tradições locais. As festas de São Miguel 2026 terminaram a 29 de setembro, depois de vários dias de celebração no concelho de Tarouca.
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3: Seguimos agora com Artes e Letras e vamos falar de Aquilino Ribeiro, que, se estivesse vivo, faria a 13 de setembro 140 anos de existência.
5: Há homens que nascem numa terra e há homens que fazem dessa terra uma pátria de palavras. Aquilino Ribeiro foi um desses homens. Nascido há 140 anos em Carregal de Tabosa, no concelho de Sernancelho, Aquilino trouxe consigo a beira inteira. As serranias, os soutos, os lameiros, as quelhas e os caminhos pedregosos, os rios e os vales, mas, sobretudo, o povo que lhes dava vida. A sua escrita cheirava à terra. Tinha o travo do vinho novo, o fumo das lareiras, a rudeza dos trabalhos do campo e a manha dos homens que aprenderam a medir a vida pela geada, pela sementeira e pela ceifa. Aquilino conhecia o linguajar da aldeia, a palavra antiga, o dizer matreiro, o verbo que vinha de longe e que, na sua pena, ganhava nova vida. Em terras do Demo, a beira não é apenas cenário, é mundo, é destino, é gente. É uma terra bravia, de montes e fragas, onde os homens se fazem à vida com as mãos calejadas e a alma levantada. E depois há o Malhadinhas, essa figura que parece ter saltado diretamente de uma venda, de uma feira ou de uma encruzilhada beirã. Nele vivem a esperteza, a valentia, a ironia e aquela maneira muito portuguesa de enfrentar as agruras da existência com uma palavra pronta e um sorriso de través. Em A Casa Grande de Romariguães, Aquilino ergueu uma memória feita de gerações. Uma casa tornou-se ali testemunha do tempo, guardando amores, ambições, desditas e vidas que se cruzaram entre paredes antigas. E enquanto os lobos uivam, a terra voltou a falar. Uma terra ameaçada, defendida por homens que conheciam cada freguedo, cada árvore e cada vereda. Uma terra que não era propriedade de ninguém, porque no fundo pertencia à memória de todos. Aquilino tinha esse dom, transformar a palavra em chão. Dizia o homem quando outros talvez dissessem apenas personagem. Dizia aldeia, serra, monte, lameiro, souto, freguedo, calha. E cada palavra trazia consigo um mundo. O seu léxico tinha raízes. Era feito de palavras que sabiam a granito e a castanha, a enxada e a enxúndia, a feira e a romaria. Palavras que vinham do povo e que Aquilino soube recolher como quem apanha água numa fonte. Na sua escrita há rapazio, há lavradores, há almocreves, há almocrevaria, há padres, fidalgos, jornaleiros e mulheres de têmpera. Há quem ande burro pela calha, quem atravessa a serra debaixo da chuva e quem, perante as agruras da vida, ainda encontra maneira de desenrascar a miada. E há ironia. Essa ironia aquiliana, fina e mordaz, que tanto podia acariciar como beliscar. Uma palavra nunca era apenas uma palavra. Uma palavra nunca era apenas uma palavra. Podia ser uma navalha, uma gargalhada ou uma porta aberta para a memória. Aquilino Ribeiro escreveu uma língua portuguesa profundamente sua, mas também profundamente nossa. Uma língua que não tinha medo da terra, nem do povo, nem das palavras antigas. Por isso, assinalar os seus 140 anos é mais do que celebrar um escritor. É voltar às terras do Demo. É ouvir quando os loibos uivam. É entrar na Casa Grande de Romariguês. É sentar à conversa com Malhadinhas. É percorrer os caminhos de uma beira que Aquilino conheceu, amou e transformou em literatura. Porque há escritores que contam histórias. Aquilino Ribeiro contou uma terra. E nessa terra, pôs homens e mulheres, bichos e árvores, santos e pecadores, amores e desenganos, riso e tragédia. Pôs a vida. E talvez seja essa a razão porque 140 anos depois do seu nascimento, ainda sentimos que a sua voz não vem de um livro antigo. Vem da serra, vem da aldeia, vem da calha estreita onde a chuva bate no granito. Vem do solto, do lameiro e da casa de pedra. Vem de uma beira que continua a falar. E quando essa voz se levanta, áspera, telúrica, irreverente e livre, percebemos que Aquilino não ficou no passado. Continua por aí, de palavra em palavra, a andar à solta pela língua portuguesa, como um homem da terra que nunca deixou de ser dono da sua voz. O seu léxico tinha raízes. Era feito de palavras que sabiam a granito e a castanha, a enxada e a enxúndia, a feira e a romaria. Palavras que vinham do povo e que Aquilino soube recolher como quem apanha água numa fonte. Na sua escrita há rapazio, há lavradores, há almocreves, há almocrevaria, há padres, fidalgos, jornaleiros e mulheres de têmpera. Há quem ande burro pela calha, quem atravessa a serra debaixo da chuva e quem, perante as agruras da vida, ainda encontra maneira de desenrascar a meada. E há ironia. Essa ironia aquiliana, fina e mordaz, que tanto podia acariciar como beliscar. Uma palavra nunca era apenas uma palavra. Podia ser uma navalha, uma gargalhada ou uma porta aberta para a memória. Aquilino Ribeiro escreveu uma língua portuguesa profundamente sua, mas também profundamente nossa. Uma língua que não tinha medo da terra, nem do povo, nem das palavras antigas. Por isso, assinalar os seus 140 anos é mais do que celebrar um escritor. É voltar às terras do Demo. É ouvir quando os loibos uivam. É entrar na casa grande do Romariguês. É sentar à conversa com Malhadinhas. É percorrer os caminhos de uma beira que Aquilino conheceu, amou e transformou em literatura. Porque há escritores que contam histórias. Aquilino Ribeiro contou uma terra. E nessa terra, pôs homens e mulheres, bichos e árvores, santos e pecadores, amores e desenganos, riso e tragédia. Pôs a vida. E talvez seja essa a razão porque 140 anos depois do seu nascimento, ainda sentimos que a sua voz não vem de um livro antigo. Vem da serra, vem da aldeia, vem da calha estreita onde a chuva bate no granito. Vem do solto, do lameiro e da casa de pedra. Vem de uma beira que continua a falar. E quando essa voz se levanta, áspera, telúrica, irreverente e livre, percebemos que Aquilino não ficou no passado. Continua por aí, de palavra em palavra, a andar à solta pela língua portuguesa, como um homem da terra que nunca deixou de ser dono da sua voz.
2: Torre de Bom Corvo, Vila Nova de Foscoa, Vila Real.
3: Torre de Moncorvo recebeu nos dias 11, 12 e 13 de setembro o segundo evento de mobilidade do projeto europeu Common Identity from Local to European. A iniciativa decorreu no âmbito do Festival Vinho e Sabor Douro, promovido pelo município de Torre de Moncorvo, e reuniu representantes dos municípios parceiros de França e Espanha. O encontro contou ainda com a presença da Presidente de Câmara de Guarrat, Noemi Riesco Pérez, e com a participação de produtores de vinho e representantes ligados à produção de frutos secos. O programa incluiu a sessão de abertura, o jantar oficial e a sessão de encerramento do Festival Vinho e Sabor Douro. O objetivo passou por promover o intercâmbio de conhecimento, valorizar os produtos e tradições locais e reforçar a cooperação entre os três municípios europeus. A iniciativa pretendeu também fomentar o diálogo intercultural e aproximar os cidadãos da União Europeia, valorizando as identidades locais enquanto parte de uma identidade europeia comum. O município de Vila Nova de Foscoa assinalou ano passado, do dia 27 de setembro, o Dia Mundial do Turismo, uma iniciativa na Estação Arqueológica do Prazo, em Freixo de Numão. Sob o mote Um Lugar, Muitas Histórias, a iniciativa convidou os participantes a conhecer este importante património arqueológico do concelho. Ao longo da tarde, os visitantes puderam descobrir vestígios de diferentes épocas e conhecer as várias formas de ocupação daquele território numa viagem pela história do Prazo. A iniciativa proporcionou ainda um contacto próximo com a paisagem e o património cultural de Vila Nova de Foscoa. A celebração do Dia Mundial do Turismo pretendeu assim dar a conhecer um dos lugares de referência do concelho e reforçar a importância da valorização e divulgação do património local. Vila Nova de Foscoa voltou desta forma a apresentar-se como um território de história, património e cultura, com muitos lugares por descobrir. O Entre Quem Lê regressou a Vila Real entre os dias 18 e 26 de setembro para uma terceira edição que reuniu cerca de 30 autores e mais de 50 atividades nos claustros do Palácio do Conde de Amarante. Conversas, apresentações de livros, recitais, oficinas e propostas dirigidas ao público escolar integraram o programa, que este ano reforçou também a componente ibérica. A escritora galega Maria Canossa participou nas conversas Nortear e Jesus Ortega, coordenador de Granada Cidade Criativa de Literatura pela Unesco, marcou também presença no primeiro dia. Entre os convidados estiveram Rui Zinck, Rui Cardoso Martins, Marco Neves, Ricardo Alexandre, André Gago, Rui Lage, Rui Reininho, entre muitos outros. Luís Paixão Martins escolheu Vila Real para a primeira apresentação pública de Como Mentem os Políticos, numa conversa moderada por Carlos Vaz Marques. Rui Reininho participou numa sessão em torno de sonetos, enquanto Rui Zinck apresentou o romance Olga Salva o Mundo. A programação incluiu ainda cerca de 20 atividades associadas ao serviço educativo, algumas realizadas diretamente nas escolas e outros recitais. A Feira do Livro acompanhou os 9 dias do evento. Promovido pelo município de Vila Real, o Entre Quem Lê representou este ano um investimento de cerca de 45 mil euros.
2: Minuto Ecológico.
3: O que fazer com as garrafas de plástico que temos em casa? As garrafas de plástico fazem parte do nosso dia-a-dia, mas depois de vazias não precisamos para nada. Em casa, o primeiro passo é separar as garrafas e colocá-las no ecoponto amarelo. Antes disso, devem ser esvaziadas e sempre que possível espalmadas para ocuparem menos espaço. Mas há outra possibilidade. Algumas garrafas de bebidas podem ser entregues através do Volta, o sistema de depósito e retorno de embalagens de bebidas em Portugal. Nestes casos, em vez de colocar a garrafa no ecoponto amarelo, podemos levá-la a um ponto de recolha aderente. A embalagem deve ser devolvida nas condições previstas pelo sistema e por cada embalagem elegível é devolvido o valor do depósito pago no momento da compra. É importante, por isso, verificar se a embalagem apresenta a indicação de que está abrangida pelo sistema Volta. As restantes garrafas de plástico devem continuar a ser colocadas no ecoponto amarelo, depois de vazias e sempre que possível espalmadas. E há uma regra simples: reduzir, reutilizar e reciclar.
2: 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Projeto cofinanciado pela União Europeia através do Programa Regional Norte 2030.

0: 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São 15 horas e 52 minutos.
1: E aí, Rosinha? Ainda leva no pacote?

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0: 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São 16 horas. 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

Olá, bem-vindos. O elevador do sucesso está prestes a arrancar. São as novas contas no Top 10 Super Kizomba, claro, com subidas, descidas e também, e eventualmente, manutenções. Vão ter que ficar à escuta durante a próxima hora para descobrirem como está ordenada esta tabela que viu Dodnabo de Mica Mendes com joia chegar a número 1 na última semana e nesta, falando desde já em descidas, neste caso para fora da lista Eu e Tu de Leila Zarina, única saída nesta semana, era número 9, esteve 8 semanas a fazer-nos companhia. Podem aumentar o volume do vosso rádio.

décima posição, Luki com Bocli, num tema que já foi nosso Power Play, Eu Quero Mais. E no nono posto, o tema que antes era número 10, Fogo, de Landrick. Oitava posição, maior descida desta semana, Desculpa, de Filomena Maricoa, com Luki. Não descia nem subia há um ano atrás, miúda de Capalifa, segurava a liderança no Top 10 Super.

0: segue o mesmo trajeto ascendente era número 7, Te Amo, de Filomena Maricua. Quinta posição para um tema que há duas semanas era número 1 e que agora cai 3 lugares. Nha Corpo, de Iola Araújo, também o tema mais antigo na tabela, com 10 semanas de permanência.
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0: Presença de Iol Araújo no Top 10 Super Kizomba nesta semana, o que aliás já tinha acontecido nas últimas 5 semanas. Plano B era número 5, é agora número 4 e a maior subida da semana fica por conta de Tosse Medo com Cadi Gossi, 3 posições da 6ª até à 3ª. Vice-liderança para Audrey Neto, a cabo-verdiana, radicada nos Países Baixos com Hold Me Slow. Agora tempo de Power Play com João Soares e Tino MC Pro em Amarte para sempre. E depois vamos escutar o número 1 do Top 10 Super Kizomba.
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que mantém a mesma posição relativamente à última contagem. Volta assim a ser o nosso líder, Dod Nabu, de Mica Mendes, com joia para fechar as nossas contas nesta edição. Em termos de Super Kizomba FM, voltamos a marcar novo encontro neste fim de semana para dançarmos ao som do DJ Danon Bock no Kizomba e Semba Mix 18. É a nossa pista de dança. Tenham então um super fim de semana e obrigado por terem estado aí. 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

0: 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São 17 horas.
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3: Vocês sabem essa? Então vou aí.

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5: Luana Prado,
6: Henri Freitas.
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0: Camisa 10, Ludmilla!
1: Beijo, gente!
0: Obrigado, Rio de Janeiro!
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0: Canudinho é o nome dela.

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0: Simone Mendes.
1: Esqueça tudo, pagode de qualidade.
0: Que coisa linda, hein?
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São 18 horas.

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0: 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São 19 horas.
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4: Está no ar a emissão 696 do Clube Megahertz.
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4: Sim, senhor, está de volta ao Clube para mais uma emissão semanal aqui na Rádio de Todos os Sucessos. Comigo, aos comandos, conto também com o meu colega Carlos Cunha, que daqui a pouco traz Pão Fresquinho, é o seu espaço, o Pão do Dia, com mais uma história musical. Terei também o 16º episódio dos Discos Perdidos, na segunda parte, a piada seca do dia e o Clube Mega 10 Anos também, com uma faixa para recordar. Para já, arranco com Elisa e Tiago Nogueira, vocalista dos 4 e meia. Os dois artistas lançaram A Saudade Aperta, o novo tema que volta a juntar as duas vozes. A canção sucede a Como é Fraco o Coração, o dueto que os juntou pela primeira vez em disco e um dos temas portugueses mais tocados nas rádios nacionais. Bem-vindo ao Clube Megahertz.

0: Esta saudade aperta antecipa o EP, que será editado no início do próximo ano e vai ser apresentada ao vivo em Alvar, Lisboa, Bragança e Coimbra. Escrita por Tiago Nogueira e Carlos Moisés e conhecida primeiro através dos Quinta do Bill, a canção regressa agora numa leitura nas vozes da Elisa e do Tiago Nogueira, com produção de João Só e João André. No centro está um sentimento que acaba por ser universal entre a nostalgia, a distância e a falta de alguém. Esta é a saudade que não desaparece, que cresce devagar até se transformar num momento de partilha.
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0: Michael Kiwanuka apresenta Summer Clothes, o primeiro avanço de Fudge, o seu quinto álbum de estúdio, com edição marcada para o dia 23 deste mês de outubro.
2: As far as music itself goes, you know, the simplest thing to forget is that what music is about, and any kind of art form is about, is creating the kind of things that you think are beautiful. In other words, when you sit as a piano player and you're creating, you have to learn to be certain about what you like, not what you think sounds good to someone else. Say, first thing is you have to learn your own heart and your own mind about sound. So whatever you think is beautiful, that's what's beautiful, see, and you have to pursue that.

0: Com uma abordagem contida, mas de grande dimensão orquestral, esta Summer Clothes combina a soul, característica de Michael Kiwanuka, com uma interpretação profundamente emotiva. Inspirado por uma reflexão do pianista de jazz, Chic Corea, sobre confiar no próprio gosto e perseguir aquilo que consideramos belo, o tema abre este novo capítulo do artista britânico com uma forte afirmação de liberdade artística.
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0: Rosaline lançou esta semana o seu primeiro single de 2026. A artista representante da Arménia na Eurovisão de 2022 e que ficou conhecida através da canção Snap, regressa com uma nova sonoridade nesta emocionante canção indie pop Music I Love.

0: Esta Music I Love marca um novo capítulo para Rosalind, depois de ter enfrentado o isolamento e a depressão decorrentes do enorme sucesso global de Snap, música com a qual competiu na Eurovisão em Turim, corria o ano de 2022. O novo single foi composto pela própria Rosalind, com a coautoria de Rick Nowels e Madison Amico Love, sendo que a artista arménia indicou que o lançamento deste novo single marca o primeiro de muitos.
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0: Vai Que É Teu é o novo single de April Ivy e já está disponível em todas as plataformas digitais. Editada pela Sony Music Portugal, a canção foi escrita e composta pela artista e produzida por Philip Survival, conhecido pelas colaborações com nomes como Fernando Daniel, Ciro e Barba Tinoco. Vai Que É Teu, afirma April Ivy, é uma música leve, divertida e sarcástica sobre o fim de uma relação. A canção foi inspirada naquela sensação de vermos uma pessoa com quem já estivemos, com alguém novo, e reconhecermos tudo o que deixamos nessa pessoa.
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0: Depois de Sal, tema em que Mike se juntou a Zé Maria para homenagear Alcácer do Sal, o artista apresenta agora esta Não Vás, uma colaboração com Diana Lima, inaugurando uma nova dimensão do seu universo artístico e que fará parte do seu EP de estreia. Não Vás é uma canção pop sobre aquele instante em que pedimos a alguém para ficar, sabendo no fundo que essa pessoa já está a partir. Entre a aproximação e a ruptura, a música acompanha esse percurso difícil entre a perda e a aceitação, entre aquilo que queremos segurar e o momento em que aprendemos a largar.
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0: Matias Damásio apresentou Manda o Endereço, o primeiro single virá de O Romântico, novo álbum com lançamento marcado para 13 de novembro. O single abre um novo ciclo na carreira do cantor e compositor angolano que celebra duas décadas de percurso na música.
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0: E uma relação marcada pelo apego, pela entrega e pela dificuldade de aceitar um fim. Apesar das mágoas e dos motivos para seguir em frente, a canção acompanha alguém que continua incapaz de resistir ao desejo de regressar. O tema mantém assim a escrita direta e emocional que caracteriza o repertório do angolano Matias Damásio.
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0: A dinamarquesa Carolina de Plas editou no início deste mês You Said Jump and I Flew, o seu mais recente álbum de originais, onde mora este Vertigo.

0: Esta Vertigo, na voz da Carolina de Plas, retrata a sensação de estarmos presos num ciclo de uma relação que parece interminável e vertiginosa, da qual não nos conseguimos soltar, apesar da incerteza e da falta de clareza. A metáfora do carrossel simboliza a natureza cíclica da relação, com o intérprete a sentir-se ao mesmo tempo cativada e desorientada pela intensa ligação.
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0: Bom, e agora recebemos o Carlos Cunha. Ele traz-nos mais um episódio do Pão do Dia.
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2: Mais um Pão do Dia, desta vez com homenagem a Bino Branco, o Ferro Gaita, que faleceu há algumas semanas. Nós deixamos aqui a nossa homenagem com o tema Esse Próprio, um dos clássicos dos Ferro Gaita que influenciaram várias bandas ao longo da sua carreira e trouxeram sempre muita energia nos seus concertos. Fica aqui o meu agradecimento. Esse Próprio.

0: Carlos Cunha.
1: Foi mais um episódio do Espaço Pão do Dia. O Carlos Cunha deu destaque hoje aos Ferro Gaita.
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1: Nena lançou no primeiro dia de outubro, Dia Mundial da Música, Debaixo de Água Contigo, o seu terceiro álbum de originais. São 10 canções que partem de experiências pessoais para falar de sentimentos universais. O medo e a calma, a felicidade e a tristeza, o amor, a amizade, a saudade, o desejo, a perda e a procura de equilíbrio nos momentos em que tudo parece acontecer debaixo de água. Esta Nada é do Acaso, com a participação dos 4 e meia, é uma das faixas presentes. Não sei.

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1: A edição do álbum Debaixo de Água, Contigo, da Nena, que inclui este Nada é do Acaso, com os 4 e meia, antecede o arranque da digressão homónima, cujos primeiros concertos acontecem já no dia 23, sexta-feira, na Casa das Artes de Miranda do Corvo, e no sábado, dia 24, no Multiusos de Guimarães. A digressão terminará em março, no Porto, com um concerto que contará com a presença dos 4 e meia.
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1: Davi Bisbal acaba de lançar Eternos, o seu novo álbum, no qual revisita 10 grandes clássicos da música em língua espanhola. O disco reúne canções que atravessaram gerações e que ganham agora uma nova interpretação através da voz e da identidade artística de um dos mais reconhecidos intérpretes espanhóis, como é o caso deste Quijote.

0: O espanhol Xavi Bisbal revisita as canções que marcaram a sua infância para criar Eternos, um álbum de homenagem às grandes vozes, composições, arranjos e produções da pop romântica em espanhol dos anos 70 e 80 do século XX. O disco foi editado na semana passada e reúne 10 clássicos reinterpretados sob a identidade vocal do artista de Almeria. Este Quijote ocupa um lugar especial para o artista, que considera que a canção consegue resumir com mestria o percurso artístico de Julio Iglesias.
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0: Holly Humberstone apresenta Too Cute to Be Lonely, o novo single e tema de destaque da edição deluxe do seu segundo álbum, Cruel World So It Ends, transportando a artista para um registro mais luminoso e expansivo. Com uma sonoridade pop alternativa, eufórica e dançável, inspirada por nomes como ABBA, Madonna e Robin, o tema combina a escrita emocional característica de Holly com uma energia pensada para a pista de dança, abrindo um novo capítulo na sua identidade pop.

0: Nascida na Etiópia e radicada em Whistler, na Colômbia Britânica, Zada é uma artista que desafia os rótulos, cuja música habita o espaço entre contrastes. Beleza e aspereza, intimidade e grandiosidade, sul e experimentação. À medida que um novo capítulo se inicia, Zada continua a expandir fronteiras sonoras com o seu mais recente EP, Heart of a Lion, com 4 faixas, uma delas esta, We've Been Running.
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0: Os Capitão Fausto chegam ao cinema de ficção com Casa Pequena, longa-metragem realizada por Ricardo Oliveira, que estreia nas salas a 5 de novembro. A banda apresentou também este, Quando Vais Dormir, segundo tema da banda sonora original do filme. Já não...

0: filme Casa Pequena acompanha os próprios Capitão Fausto, que assumem o protagonismo ao lado de um elenco que inclui Ana Vilela, Bárbara Lourenço e Zeca Medeiros. Realizado e escrito por Ricardo Oliveira, o filme parte de uma história imaginada em conjunto com a banda e acompanha um grupo de músicos num retiro na Serra da Estrela, onde se cruzam com outra família num ambiente marcado por uma tensão misteriosa. Esta, Quando Vais Dormir, é um dos temas da banda sonora original.
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0: Os Take That anunciaram que vão lançar o seu 10º álbum de estúdio, Dreamers, no próximo dia 20 de novembro. Juntamente com o anúncio do álbum, o trio divulgou a faixa madrinha, que sucede aos singles de antevisão lançados anteriormente, You're a Superstar, Sweet July e Feel My Love, com Michael Patrick Kelly. 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

0: O álbum Dreamers, cuja faixa título estamos ainda a escutar, é o sucessor do álbum This Life de 2023, que se tornou o nono disco dos Take That a alcançar o primeiro lugar no Reino Unido, colocando-os na lista de artistas com mais álbuns no topo da Official UK Chart.
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0: A dupla Bandua lançou no passado dia 2 Bandua II, cuja apresentação ao vivo está marcada para os dias 24 e 25, na Sala Estúdio Valentim de Barros, nos Jardins do Bombarda, em Lisboa, dando início à travessia, digressão de lançamento de Bandua II. Este barquinho é um dos temas e vai fechar esta primeira parte do teu Clube Megahertz. Mas fica por perto, voltaremos em poucos minutos para a segunda parte. Até já!
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1: Estamos de volta para a segunda parte.
0: Daniel Vieira.
1: É verdade, cá estou para a etapa complementar desta edição número 696 do Clube Megahertz, com mais algumas propostas musicais, também há espaços dedicados às recordações e até um momento para sorrir com a piada seca do dia. Bom, mas isto é lá mais para a frente. Para já escolhi para reatar o Afonso do Brás. O artista lançou no primeiro dia de outubro Café, o seu novo single, em colaboração com a cantora brasileira Mariana. É a primeira colaboração internacional do artista, que chegou no dia em que se celebrou o Dia Mundial da Música e também o Dia Internacional do Café. Seja bem-vindo de volta.

0: Este café é uma canção de amor construída a partir de um gesto de todos os dias, o café da manhã. O refrão, cantado a duas vozes, resume a ideia: como a manhã precisa do café, eu preciso de você. A imagem do cotidiano que dita no sítio certo. Diz tudo, como tem vindo a ser habitual nas canções de Afonso do Brás, que conta neste novo single com a voz da brasileira Mariana.
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0: Manuel Turizo encerrou setembro como o começou, com música nova. O artista colombiano apresentou Volveré, um tema que fala sobre querer retomar uma relação com alguém que já não está na sua vida, mas que ainda faz parte dos seus sentimentos.

0: Este Volveré, uma colaboração entre os colombianos Manuel Turizo e Ovi on the Drums, tem como base Vuelve, um tema do grupo Latin Dreams, lançado em 2003. A nova proposta mantém elementos da sonoridade latina urbana e traz a história da canção para o universo de Turizo.
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0: A nova zelandesa Rosé está de volta com New Trick, single acelerado de alt pop e pop rock, que deixa de lado boa parte da introspeção de Rosie, o seu álbum de estreia de 2024, para apostar em algo mais luminoso, despojado e divertido. Escrita em parceria com a colaboradora frequente, Amy Allen, a faixa combina vocais etéreos, guitarras elétricas distorcidas e um ritmo ágil e pulsante, trazendo a leveza das trilhas de comédias românticas dos anos de 1990 e o pop-punk mais vigoroso do início dos anos 2000.

0: os The Last Dinner Party partilharam este Big Dog na passada primavera, dado que já era uma parte importante do seu repertório ao vivo, muito antes mesmo do lançamento do álbum de estreia Prelude to Ecstasy. Os fãs não tardaram a cobrar o lançamento em estúdio desta faixa, que é uma das preferidas do público nos concertos.
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0: Inês Apenas lançou o novo single Purgatório, uma versão de Crisi, interpretado pela cantora italiana Charlotte Cardinale. O tema integra o Polyglot, um projeto europeu de intercâmbio de canções que cruza músicos de diferentes países e os desafia a reinterpretar temas originais de outras línguas.

0: Inês apenas manifestou grande entusiasmo por aceitar o convite para integrar um projeto internacional de união artística, destacando o desafio de adaptar uma canção da artista italiana Charlotte Cardinale através de uma nova abordagem rítmica, de um cunho harmónico próprio e de uma letra centrada nas vivências pessoais, no mundo atual e na frustração perante a incapacidade de fazer mais. Este purgatório faz parte do projeto europeu Polyglot e é a versão de Crisi da italiana Charlotte Cardinale.
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0: James Blunt lança Circles, uma das músicas mais grandiosas e marcantes da sua carreira, inspirada pela sonoridade do Britpop dos anos 90 do século XX. A faixa integra o seu próximo álbum, Airplane.

0: Este Circles, de James Blunt, aborda as inquietações e reflexões noturnas que povoam a mente de madrugada. É uma das faixas do seu próximo álbum, Airplane Mode, com lançamento previsto para 6 de novembro e antecedendo uma extensa digressão europeia prevista para o início do próximo ano, com arranque da etapa britânica em Leeds, a 26 de março, passagem pela O2 Arena em Londres, a 4 de abril, e encerramento em Brighton, no dia 8 de abril.
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0: Seguimos agora para o 17º episódio do espaço Discos Perdidos, onde ao longo do abecedário abordamos um disco perdido da música portuguesa, duas bandas ou dois artistas por cada letra.
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0: Está no ar a rúbrica Discos Perdidos.
2: Letra I.
0: Formado por Rui Madeira na voz, Jorge Trindade na guitarra, Topé no baixo, Luís Cabral nas teclas e Alfredo Antunes na bateria, o grupo da Margem Sul estreia-se no festival Rock Rendezvous de 1981, ano em que grava o primeiro single, editado pela Vadeca, com os temas Malta à Porta e Aqueles Dias. Malta à Porta acaba por ser um grande sucesso, atingindo o primeiro lugar no programa Rock in Stock e os primeiros lugares da tabela todos no top da Rádio Comercial. Nesse mesmo ano, grava o segundo single com A Canção e Pedro e o Lobo. Em 1982, grava o álbum Manicômio, também com a chancela da Vadeca, do qual se destaca Sebi, Boneca de Cera. O álbum não obteve o sucesso desejado, fazendo com que a banda terminasse a sua carreira no final desse ano. O disco perdido de hoje é o primeiro single da banda, editado em 1981 pela Vadeca, o tema Malta à Porta, da banda Iodo.
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0: Discos Perdidos, hoje com a primeira letra I, os Iodo e este Malta à Porta. Para a semana temos a segunda letra I, dando continuidade ao abecedário dos Discos Perdidos.
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0: Chegou na sexta-feira, dia 2, às plataformas digitais Houvesse Mais Tempo, o novo single dos Vizinhos, que conta com a colaboração especial de Luís Trigacheiro.

0: que um encontro entre artistas, este Houvesse Mais Tempo, aproxima duas formas de sentir e representar o Alentejo na música portuguesa atual. Unidos pela amizade e por uma origem comum, os Vizinhos e Luís Trigacheiro encontram-se numa canção marcada pela emoção, pela memória e por uma certa nostalgia de tudo aquilo que gostaríamos de poder prolongar.
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0: O lendário cantor e compositor norte-americano Stevie Wonder prepara o regresso aos palcos com uma série de espetáculos de aniversário que assinalam os 50 anos do seu álbum seminal Songs in the Key of Life. Na digressão especial pelo Reino Unido, Europa e Estados Unidos, Wonder vai interpretar na íntegra o disco de 1976 em cada concerto. Entretanto, para assinalar o 50º aniversário do álbum, Wonder lança um EP com temas retirados das extensas sessões de gravação e até agora inéditos, como este My Life Story of Love.

0: Este My Life Story of Love é um dos quatro temas do EP que assinala os 50 anos depois do lançamento do álbum Songs in the Key of Life, de Stevie Wonder, que inclui sucessos como Isn't She Lovely ou Another Star. Este novo EP sucede ao álbum de originais A Time to Love, de 2005.
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0: O produtor e DJ moçambicano Nice Life junta-se ao compatriota Skuko e ao projeto Afroplug para a edição de Girasol, tema que surge no álbum Só Amor, de Nice Life, que reúne 10 faixas com várias colaborações de artistas da diáspora africana.

0: Se o angolano Landrick provou que o Kizomba pode ser global, a segunda parte de Onde Está Meu Amor vem consolidar essa revolução. Este Sozinho une a essência do Kizomba emocional com texturas urbanas e de R&B atual, cuja letra reflete a vulnerabilidade crua sobre a solidão e as conexões modernas.
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0: Mariana Pereira serve-se da metáfora de esperar no sítio certo, à hora errada, para construir Paragem, a sua nova canção. Envolta na incerteza de uma ligação e na espera constante pela chegada de uma relação amorosa, a artista dá voz a uma emoção universal, capaz de tocar todos aqueles que já se sentiram presos entre a esperança e a dúvida.
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0: Com apenas 19 anos, Mariana Pereira tem vindo a consolidar-se enquanto intérprete e compositora. O crescimento do seu repertório é evidente, com temas a marcar o seu percurso, como o estrondoso Amor de Agosto, Carta Aberta, Superação, Complicado e agora esta Paragem.
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0: Bom, mas agora vamos recordar o tema que abriu o Clube Megahertz há 10 anos.
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0: No dia 15 de outubro de 2016 foi transmitida a emissão número 185 do Clube e nesse dia decidi abrir a emissão com Primeira Vez, single de estreia da angolana Diolinda Kizimba, então vencedora do concurso The Voice Portugal.

0: Primeira vez da angolana Diolinda Kizimba, lançado a 10 de outubro de 2016, foi o tema que abriu o clube há 10 anos, na emissão número 185, no ar no dia 15 de outubro do mesmo ano.
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0: E, portanto, alcançamos agora a ponta final desta edição 696 do Clube. Portanto, vem aí a habitual piada seca do dia.
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3: Oh, então, meu, como é que andas?
4: Opa, vim ao ginásio. Estou há 30 minutos a experimentar uma máquina nova que é um espetáculo mesmo fixe.
3: Ai, sim? Então conta lá.
4: Olha, tem sandes de paio, tem sandes de presunto, tem batatas fritas, tem Coca-Cola, sneakers. É, pai, isto é uma maravilha de máquina.
3: Ah, ora, né?
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0: Aí está a piada seca do dia com o tipo que estava no ginásio a experimentar a máquina das sandes e dos chocolates. Pois claro.
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0: Depois da apresentação de Casa Branca em julho, Mau Uivo, projeto em nome próprio do músico e contrabaixista Miguel Menezes, regressa com Do Berço, o segundo single de avanço para o seu EP de estreia, Berçário. A nova canção aprofunda o universo sonoro do artista e propõe uma reflexão sobre os territórios da memória, as sombras do distanciamento e os silêncios que habitam as relações primeiras. E é com esta que me despeço por hoje. Já sabes, volta a ligar-te de hoje a 8 dias, aqui mesmo, na rádio de todos os sucessos, sempre a esta hora. Tem uma excelente semana.

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0: 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São 21 horas.
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1: E você acabou de ouvir a edição de número 676 do seu podcast Tenso Play. 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Rapaziada, muito obrigado pelo carinho. Fiquem todos com Deus, daquele jeito, né? E até a semana que vem, é claro, se Deus quiser.

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0: 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São 22 horas.
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3: Aqui está mais uma edição do Duplo Espaço na sua rádio.
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3: Olá, eu sou o Jorge Henriques e vou fazer-lhe companhia nas próximas 2 horas de emissão aqui na sua rádio preferida. Daqui a pouco, e nesta primeira parte da emissão de hoje, não perca as rubricas Histórias Verdadeiras com Rui Fonte e ainda Psicologia para Todos com Marcelo Costa. E na segunda parte da emissão de hoje, não perca o Espaço Entrevista, claro, o Espaço Entrevista com a Mafalda Ramos e o Audiopress Portugal. Para já, avanço com a primeira proposta musical, claro, a música sempre em português no Duplo Espaço.

Aí está a primeira proposta musical no Duplo Espaço de hoje, nesta emissão tão especial aqui na sua rádio preferida. Abrimos, claro está, em português, como sempre, aqui no Duplo Espaço. Daqui a pouco vamos ter a rubrica Histórias Verdadeiras com o Rui Fonte e ainda Psicologia para Todos com o Marcelo Costa. Na segunda parte da emissão de hoje temos o Áudio Press Portugal. É o Espaço Entrevista com Mafalda Ramos, que sobe aqui ao palco do Duplo Espaço aqui na sua rádio preferida. Vamos em frente, em português, claro.

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1: Daqui a pouco chega a primeira rubrica ao Duplo Espaço, chama-se Histórias Verdadeiras, e vem aí com o Rui Fonte, que nos vem trazer mais um autor. Para já tenho mais música em português para ouvir bem alto aqui na sua rádio.

0: E agora vamos ao encontro do Rui Fonte, que nos traz a rúbrica Histórias Verdadeiras.
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4: 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António Pereira Nobre. Nasceu no Porto a 16 de agosto de 1867. E faleceu na Foz do Douro a 18 de março de 1900. Mais conhecido como António Nobre, foi um poeta português cuja obra se insere nas correntes ultrarromântica, simbolista, decadentista e saudosista da geração finiscular do século XIX português. A sua principal obra, Só, escrita em Paris em 1892, é marcada pela lamentação e nostalgia, imbuída de subjetivismo, mas simultaneamente suavizada pela presença de um fio de autoironia e com a ruptura com a estrutura formal do género poético em que se insere. António Nobre faleceu com apenas 32 anos de idade, após uma prolongada luta contra a tuberculose pulmonar. Esta semana, vamos ler António Pereira Nobre. Vaidade. Tudo vaidade. Vaidade, meu amor, tudo vaidade. Ouve. Quando eu um dia for alguém, tuas amigas ter-te-ão amizade, se isso é amizade, mais do que hoje tem. Vaidade é o luxo, a glória, a caridade, tudo vaidade. E se pensares bem, verás, perdoa-me esta crueldade, que é uma vaidade o amor de tua mãe. Vaidade. Um dia foi-se uma fortuna, e eu vi-me só no mar com a minha escuna, e ninguém me valeu na tempestade. Hoje já voltam com o seu ar composto, mas eu, vê lá, eu volto-lhes o rosto. E isto em mim não será uma vaidade? António Nobre, em Só. À luz da lua, íamos sós pela floresta amiga, onde em perfumes o luar se evola, olhando os céus, modesta rapariga, como as crianças ao sair da escola. Em teus olhos dormentes de fadiga, meio cerrados como o olhar da rola, eu ia lendo esta balada antiga de uns noivos mortos ao cingir da estola. A lua branca que a tua avózinha cobria com os seus os teus cabelos e dava-te um aspecto de velhinha. Que linda eras, o luar que o diga, e eu compondo estes versos, tu a lê-los, e ambos cismando na floresta amiga. António Nobre, em Só. Paz. E a vida foi, e é assim, e não melhora. Esforço inútil, crê. Tudo é ilusão. Quantos não cismam nisso mesmo a esta hora, com uma taça ou um punhal na mão? Mas a arte, o lar, um filho, António. Embora, quimeras, sonhos, bolas de sabão, e a tortura do além e de quem lá mora. Isso é, talvez, minha única aflição. Toda a dor pode suportar-se, toda, mesmo a da noiva morta em plena boda, que por mortalha leva, essa que traz. Mas uma não, é a dor do pensamento. Ai, quem me dera entrar nesse convento que há além da morte.

0: 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António Nobre, em Sol. A poesia do outono. Noitinha. O sol, qual briga em chamas, morre nos longes d'água. Oh, tarde de novena, tardes de sonho em que a poesia escorre e os bardos a sonhar molham a pena. Ao longe, os rios de águas prateadas por entre os verdes canaviais, esguios, são como estradas líquidas e as estradas, ao luar, parecem verdadeiros rios. Os chopos nus tremendo, arrepiadinhos, o chal pedem a quem vai passando. E nos seus leitos nupciais, os ninhos, as lavandiscas noivam, piando, piando. O orvalho cai do céu como um ungento, abrem as bocas aparando-as os goivos, e a laranjeira, os repolões do vento, deixa cair por terra a flor dos noivos. E o orvalho cai, e à falta d'água rega o vale sem fruto, a terra árida e nua, e o padre oceano lá de longe prega o seu sermão de lágrimas à lua. Tardes de outono, ó tardes de novena, outubro, mês de maio, na lareira. Tardes, lá vem a lua, grata e à plena, do convento dos céus, a eterna freira. António Nobre, em Sol. Natal de um poeta. Em certo reino, à esquina do planeta, onde nasceram meus avós, meus pais, há 4 lustres, viu a luz um poeta que melhor fora não haver jamais. Mal despontava para a vida inquieta, logo ao nascer, mataram-lhe os ideais, à falsa fé, numa traição abjeta, como os bandidos nas estradas reais. E embora eu seja descendente, um ramo dessa árvore de heróis, que entre perigos e guerras se esforçaram pelo ideal. Nada me importa, país. Seja meu amo, o Carlos ou o Zé da Teresa, amigos. Que desgraça nascer em Portugal. António Nobre, em Sol.
1: Mais autor que o Rui Fonte nos trouxe na rúbrica Histórias Verdadeiras.
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1: Prontinha para entrar, já está mais música em português em Som Nacional. Lá atrás ficou a rubrica Histórias Verdadeiras com o Rui Fonte. Vamos a isto.

0: E agora vamos ao encontro do Marcelo Costa, que nos traz a rúbrica Psicologia para Todos.
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2: Super Nani, desespero ou falta de ética. Programa este que consiste na identificação e exposição de uma família cujo filho apresenta problemas comportamentais. Após ser efetuada a contextualização da referida família e de serem apresentados os comportamentos da criança, é contactada a psicóloga para se deslocar à habitação desta família e assim observar em loco os comportamentos da criança. Toda esta situação seria absolutamente normal não fosse a exposição pública que a criança e toda a família foi alvo. Vários organismos, como a Comissão de Proteção de Crianças e Jovens, a Comissão Nacional de Proteção dos Direitos e Proteção das Crianças e Jovens em Risco, a Ordem dos Psicólogos Portugueses e a Comissão dos Direitos Humanos da Ordem dos Advogados, alertaram para a falta de ética e para a falta de preservação da imagem das crianças, bem como para os efeitos nefastos que daí podem advir. Efeitos estes podem repercutir-se no prejuízo das relações familiares e sociais da criança, bem como na saúde mental da mesma. Quanto à criança, é importante ter em consideração que não sabemos até que ponto a presença de câmaras influencia o comportamento, exacerbando ou inibindo o mesmo. Nesta faixa etária, geralmente, existe a tendência para adotar uma postura de comportamento desafio-oposição que explica em parte a desobediência e o incumprimento de regras. Por fim, caro ouvinte, importa destacar que é perfeitamente normal os pais apresentarem dificuldades na forma de educar o seu filho e sempre que se justificar devem procurar ajuda especializada, mas nunca expondo a intimidade da relação familiar perante milhares de pessoas.
0: Ponto final na rúbrica Psicologia para Todos com Marcelo Costa.
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0: O Duplo Espaço é feito para si, a pensar em si e consigo no nosso coração, ok? Aqui fica o grande convite para todas as semanas sintonizar aqui a sua rádio preferida e, claro, ouvir as melhores músicas em português. Eu sou Jorge Henriques e tenho o maior orgulho deste mundo poder contar consigo desse lado.

Não perca na segunda parte o espaço de entrevista com Mafalda Ramos. Ela vai nos trazer mais um convidado para a emissão de hoje. É o espaço Audiopress Portugal. É o final da primeira parte. Regresse comigo. Até já.

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1: Olá, viva, sejam bem-vindos, estão abertas as portas da segunda parte do Duplo Espaço.
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1: Cá estamos nós para a segunda e última parte da emissão de hoje do Duplo Espaço. É um prazer enorme estar consigo durante estas duas horas aqui na sua rádio preferida. Eu sou o Jorge Henriques e daqui a pouco, nesta segunda parte da emissão de hoje, convido a Mafalda Ramos para nos trazer o Audiopress de Portugal e, claro, o convidado para a emissão de hoje. Para já, aí está a primeira música em português na segunda parte do Duplo Espaço.

Todas as semanas aqui na sua rádio preferida, cá estou eu com grandes músicas em português, ainda as rubricas Psicologia para Todos e Histórias Verdadeiras, e na segunda parte da emissão temos o espaço à entrevista. É um prazer enorme estar consigo e, claro, poder-lhe oferecer a melhor música sempre em português.

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3: Ficaram lá atrás duas grandes propostas musicais em português na sua rádio preferida. É um prazer enorme estar consigo. Daqui a pouco não perca o Audiopress Portugal e, claro, a Mafalda Ramos com o seu convidado. Vamos com mais música. Quantas

0: Está na altura do Espaço Entrevista, na segunda parte do Duplo Espaço. Passo a bola a Mafalda Ramos e o Audiopress Portugal.
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1: É natural de Ortiga, no concelho de Mação. Tem 52 anos e vive no entroncamento. Chama-se Arlindo Manuel Consulado Marques, mas a Sociedade Civil Portuguesa batizou-o de o Guardião do Tejo. Há anos que se dedica a denunciar focos de poluição no Rio Tejo, gastando aqui praticamente todo o seu tempo livre, deslocando-se a vários locais, conversando, escutando os pescadores, produzindo vídeos e partilhando essa informação na internet. Arlindo Marques é membro e secretário de mesa da Associação Protejo e trabalha como guarda prisional em Torres Novas. A sua página no Facebook inspira e leva à criação de muitos guardiões do Tejo e do ambiente em geral. E só por isso merece o nosso respeito, atenção e reconhecimento.
2: E aquelas análises da sempre da Celtejo estão por sair, ninguém diz os resultados, ainda tudo a querer travar esta situação, mas porquê? O que é que estão com medo de acusar a Celtejo? O quê? É que eu não entendo, sinceramente não entendo. Aqui já não há mais nada, não há volta a dar. Até o próprio Carlos Alexandre me disse que ele tenha tomado atenção ao caso, eles estão mais, mas mais comprometidos. Então, se estão mais comprometidos, se o próprio Ministro do Ambiente já disse que a montante Vila Velha de Ródão, mesmo, a área está amarela, está tudo bom, por que razão não se diz assim? É aquela empresa que é responsável, mas não, parece que anda aqui um jogo de mafiosos, mas de pior espécie que pode haver. Isto é o diabo.
1: É essa a sensação que o cidadão comum tem neste momento, não é? Porque já começa a ser muito atrapalhada também, né? No meio disto.
2: Isto,
1: né?
2: Isto, depois eu tenho alguma informação mais, e esta informação de que a própria APA, os elementos andam no terreno, fazem as análises, mesmo antes daquele problema de Abrantes, aquele foco grande, eles são as pessoas que chegaram a dizer ao Olímpio de continuar em frente, nós andamos fatos, nós elaboramos os autos, só que vai tudo para Lisboa, nós estamos ansiosos a ver se são resultados, se a empresa é acusada, e vêm as análises todas boas. Tanto de lá, como, por exemplo, aqui da Fabrioli, onde eles metem também lá os recipientes para tirarem as análises, vêm eles próprios para a experiência deles que está tudo mal, e no fim está tudo bom. Então, mas o que raio de país é este? Mas que é os mafiosos que andam no meio disto?
1: Isso é um laboratório que é suposto ser independente, não é? É fazer essas...
2: Pois, mas não é. Isto, e tudo isto que se passou no dia 24, 23 e 24 de janeiro, isto não é nada que eu não soubesse, não é nada que eu não tivesse filmado, basta ir nos meus vídeos, não é nada que os pescadores não me tivessem contado, só que até aí nunca ninguém quis saber, andar do afluente a sair lá em Vila Velha, que eu tenho dois vídeos publicados no YouTube, aliás dois ou três, mas bastante visíveis, eles nunca quiseram passar isto, pediram muitas vezes as imagens, eu mandei-lhes todas, mas essas nunca tiveram a coragem de as lançar, por exemplo, abriram os telejornais, mas essas nunca as passaram. Então essas iam comprometer diretamente a fábrica Celtejo, e eles nunca foram. Mas estão com medo de quê? O senhor da RTP, o jornalista, eu não me lembro se ia precisar o nome dele, ontem estive a falar um pequeno para o programa que eles vão fazer, que vai ser dia 22, com os senhores ali dos Carupim, os pescadores, me disse que os pescadores estão com medo, e Vila Velha de Ródão, as pessoas têm medo. Pois, vem medo, se calhar, vem que a gente leva aos processos e tudo tem medo. Em Portugal as pessoas ainda têm um pouco de medo, ainda querem ter problemas. Eu tenho aqui um colega meu, que aqui há dias me respondeu-me, pois, olha, eu espero que os problemas venham ter comigo, tu vais ter com eles. E é assim que as pessoas respondem à gente, já não é o primeiro nem o segundo, as pessoas têm medo. Então se a gente vamos todos a ter medo, qualquer dia come a gente.
1: O problema está que a parte económica passou à frente, disse Arlindo Consulado Marques em entrevista ao Áudio Press Portugal. Mas acreditamos que é possível a atividade económica coexistir com um ambiente sadio, dependente de empresas responsáveis socialmente. E serão essas as empresas de hoje e de futuro. Porque o consumidor cidadão, na hora de escolher, escolhe produtos destas empresas responsáveis ambientalmente. O Rio Tejo não tem preço, contou-nos o ambientalista e ativista Arlindo Marques nesta peça para o Áudio Press Portugal. A sofrer pressões para se calar, viu-se envolvido em processos em tribunal postos por empresas visadas precisamente por divulgar essas mensagens.

0: direita nem esquerda. Eu nunca, pá, respeito-os todos, mas neste momento isto é a política que está aqui em jogo. Está porquê? Porque...
1: Há uns que têm coragem, há outros que não têm.
0: Sim, repare, há um ano atrás, já partia-se de diversas vezes, o nosso primeiro-ministro deu um monte de milhões para a Celtejo e disse que precisávamos das exportações de pasta para a nossa economia, que era muito bom. Eu aceito isso, mas não se pode estar a sacar para um lado e a distribuir por outro.
1: Não fizeram as contas do prejuízo que é feito, né?
0: O Rio Tejo, às vezes um tanto vou falar às escolas, digo, os miúdos, o Rio Tejo, se alguém o quisesse comprar, não tem preço. As pedras, as árvores, as curvas, as azanhas velhas, nada tem preço. Esse é o Tejo tem. Agora é assim, isto chega para todos, se eles souberem controlar as coisas. O problema está aqui, a parte económica passou à frente.
1: A minha pergunta é se sente apoiado, se está neste momento a sentir-se apoiado em tudo o que precisa.
0: É sim, apoiado, eu, pronto, neste momento, sinto-me não financeiramente, não é? Porque eu já tive que pôr 714 euros num processo para a contestação do processo grande. Agora, o resto, eu acho que o crowdfunding foi posto pela Protege. Eu acho que as pessoas, pronto, eu esperei que fosse mais rápido, mas estão a aderir. Agora, ultimamente, isso até subiu bastante bem. O resto também tenho o apoio das pessoas que me telefonam, dos amigos, toda a gente, colegas de trabalho.
1: Nessas manobras de intimidação que lhe são feitas, tem um número de telefone que possa ligar a alguém que o apoie nesses momentos, assim, de alguma aflição, porque é evidente que...
0: Eu recorro, por exemplo, de onde liguei logo ao Paulo Constantino, liguei ao Armin Silveira, e há aquelas pessoas mais próximas desta nossa luta. E essas pessoas, pronto, tem calma, mas pronto, depois eu sei que isto depois vem, depois passa, e com o tempo a gente começa a aceitar e a
1: Tem que ter o apoio de advogados, tem que ter o apoio de advogados.
0: Advogados, tenho o meu advogado, mas... também não é pessoa que eu esteja muito à vontade para estar a ligar para ele. Eu acho que vou mais para as pessoas que têm andado comigo nestes 3 anos, aquelas pessoas mais próximas, e até quando é preciso dar um conselho deles, eles dão-me, pronto, porque eu também não sei tudo, e pronto, e é assim que eu tenho. Agora o resto é ter, eu próprio tenho que mentalizar que me meti nisto, não posso recuar, e nem vou recuar, e sempre para a frente. Às vezes, quando eles fazem isso, eu vou um bocadinho abaixo, mas... ainda me irrita mais para continuar, porque depois eu fico um bocado zangado, posso ser mesmo zangado, por ver as verdades, tudo o que está a acontecer. Andamos todos nesta luta, e não sou eu, essas pessoas todas aí na internet, o que eu não consigo, claro, ver tudo, mas as pessoas, praticamente está tudo a favor que o problema seja resolvido. E quem devia resolver não quer resolver. São coisas tão simples como isso, não, parece que não tomam medidas. O nosso governo, estou a falar deles, parece que se quer que chegue ao esquecimento, parece que querem esquecer este tema. Uhum. Mas a gente não pode esquecer, eu nunca vou deixar esquecer.
1: Depois das denúncias de Arlindo Consulado Marques e, finalmente, com os meios de comunicação social a olhar pelo Rio, o governo mandou reduzir a produção na Celtejo. Para terminar a nossa conversa, quis saber se o ambientalista se sente apoiado. Com mais ou menos apoio, contou-nos que nunca vai deixar esquecer este tema, ainda que muitos o queiram calar.
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8: Ponto final no Espaço Entrevista desta semana no Duplo Espaço. Foi com a Mafalda Ramos e, claro, o Audiopress Portugal.
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8: Agora, a música é outra. É em português no Duplo Espaço.

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0: Obrigado, Coimbra. Até à próxima. Muito obrigado.
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Uns dizem que o tempo passa mesmo a correr, outros dizem que a conversa é com as cerejas. Bem, vai-se lá saber porquê, mas uma coisa é certa, estamos quase, quase a chegar ao final do programa de hoje do Duplo Espaço, mas ainda tenho mais música para si.

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É o final da emissão de hoje do Duplo Espaço. Estou de regresso na próxima semana com mais música em português, ainda as rubricas Psicologia para Todos com o Marcelo Costa e Histórias Verdadeiras com o Rui Fonte, e ainda na segunda parte da emissão, o Espaço Entrevista com a Mafalda Ramos e o Audiopress Portugal. Eu regresso na próxima semana. Façam-me um favor, sejam felizes.

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3: Barack Obama veio a Lisboa pedir aos líderes atuais para reconhecerem a humanidade comum e lamentar a nostalgia da atual América. O antigo presidente norte-americano ainda teve tempo para dar dois dedos de conversa com António José Seguro no Palácio de Belém. Pelo menos 12 pessoas morreram e 309 ficaram feridas hoje, segundo as autoridades sauditas, no ataque contra o aeroporto internacional de Riad, capital da Arábia Saudita, atribuído aos rebeldes Houthis do Iémen. Os estudantes estiveram na rua esta semana em França e também na Bélgica, mas o ministro das Finanças diz à Antena 1 e ao Jornal de Negócios que não há razão para os estudantes portugueses fazerem o mesmo por causa do aumento das propinas.
4: São destaques da informação da Antena 1, notícias para desenvolvermos já a seguir na edição da meia-noite. Temperaturas a esta hora, Coimbra está com 15 graus, no Porto 16, Lisboa e Faro agora com 17. No Funchal estão 16, em Ponta Delgada 21. Jornal da Meia-Noite, a edição é de Alexandre David.
3: Frente a cerca de 10 mil pessoas em Lisboa, Barack Obama pediu esta noite aos líderes atuais que reconheçam uma humanidade comum. Também deixou algumas críticas ao atual estado da América e voltou a pedir regulação para a inteligência artificial. Os pontos principais da intervenção do antigo presidente norte-americano, que não pôde ser gravada, registadas a seguir pela jornalista Diana Almeida, a partir de vários relatos da agência Lusa.
5: Barack Obama deixou apelos e alertas. O antigo presidente dos Estados Unidos disse que os líderes políticos devem reconhecer uma humanidade comum, ou seja, para além de valorizarem as tradições, cultura e história do próprio país, devem ser capazes de olhar para os outros países e para as outras pessoas. Barack Obama acredita que, atualmente, no momento onde se fala numa América real, é necessário garantir que prevalece o valor da democracia e a igualdade. O ex-presidente dos Estados Unidos referiu também, sem mencionar nomes, que um presidente não pode iniciar uma guerra sem submeter a decisão ao Parlamento. A inteligência artificial também foi tema. Barack Obama disse este sábado em Lisboa que o mundo está mais pequeno e mais rápido e defendeu a necessidade de regular a IA. Reconhece que um dos grandes desafios é a falta de confiança entre os países líderes desta tecnologia, os Estados Unidos e a China.
3: Barack Obama passou também pelo Palácio de Belém para aquilo que foi definido como uma conversa informal com António José Seguro sobre a atualidade internacional, mas a presidência portuguesa não revelou que temas é que foram abordados em concreto. Pelo menos 12 pessoas morreram e 309 ficaram feridas durante este sábado, algumas em estado grave, isto segundo as autoridades sauditas no ataque contra o aeroporto internacional de Riad, a capital da Arábia Saudita, um ataque que foi atribuído aos rebeldes Houthis do Iémen. De acordo com a Autoridade de Aviação Civil Saudita, entre as vítimas mortais encontram-se 4 cidadãos sauditas e 8 estrangeiros, dos quais um norte-americano. O governo da Rússia levantou parcialmente a proibição de exportação de gasóleo para cumprir o acordo alcançado na sexta-feira com os Estados Unidos. É uma revelação feita nas últimas horas pelo Conselho de Ministros russo. A decisão foi aprovada em cumprimento dos acordos entre o presidente da Rússia, Vladimir Putin, e o presidente dos Estados Unidos, Donald Trump, revela o governo em comunicado. Segundo o executivo russo, a medida entra hoje em vigor e vai permitir, nesta fase, direcionar para o mercado mundial 500 mil toneladas de gasóleo. É um cenário que o ministro das Finanças acredita que não vai acontecer em Portugal. Os estudantes estiveram na rua esta semana, em França e também na Bélgica, mas o ministro das Finanças está convencido que, no caso português, não há razão para fazer o mesmo, mesmo com o aumento das propinas. O ministro fala também de um aumento no orçamento para a ação social no ensino superior.
6: Aprovámos, e aliás, no Parlamento, uma reforma da ação social do ensino superior que reforça a dotação para a ação social no seu todo, não apenas bolsas, mas na sua totalidade, em cerca de 40 milhões de euros. A nossa escolha foi reforçar a ação social escolar e agora entendemos que as propinas devem ser descongeladas.
7: Tomar esta medida num contexto internacional de grande perturbação ao nível do ensino, nomeadamente, estamos a ver em França...
6: Estamos a falar de um aumento de cerca de 12 euros por ano, 1 euro por mês.
7: Não prevê que haja contestação em Portugal a este aumento? Não,
6: nem vejo razão para isso.
7: Portanto, considera que o valor é adequado e que não haverá, efetivamente...
6: Considero que é uma medida de justiça social e que vai permitir também às faculdades serem mais eficientes.
3: Este é um certo de uma entrevista ao Ministro das Finanças, à Antena 1 e também ao Jornal de Negócios, que vai poder ouvir na íntegra este domingo, a seguir às notícias da 1 da tarde. O Porto teve que sofrer para conseguir trazer 3 pontos da Madeira. Os Dragões bateram o Marítimo por 2-1. Continuam invencíveis na Primeira Liga de Futebol. A equipa da casa até foi a primeira a marcar, mas o Porto conseguiu dar a volta ao texto e obteve mais 3 pontos. Francesco Farioli, o treinador do Porto, gostou da reação da equipa depois do gol do Marítimo.
8: After the goal, the reaction has been positive.
9: Depois do gol sofrido, a reação foi positiva. Claro que foi muito importante marcar antes do intervalo. Tivemos depois 45 minutos para mudar o jogo. Reentramos a todo o gás, tivemos oportunidades. Eles defenderam com muita gente. Depois marcámos, sofremos e mostrámos a mentalidade da equipa. Competimos até ao final e estamos muito contentes com este resultado.
3: Já Mitchell van der Gag, o treinador do Marítimo, diz ter gostado de ver os seus jogadores lutarem contra o campeão nacional.
10: É sempre difícil para dizer, porque eu não gosto de falar sobre vitórias morais, porque no fundo nós perdemos o jogo, mas olhando para a equipa e como eu vi a equipa, minha equipa depois do jogo no balneário, quer dizer que a equipa lutou e lutou por um resultado muito positivo contra uma equipa que é campeão atual de Portugal.
3: Nos outros jogos da Primeira Liga de Futebol desta noite, o Académico de Viseu bateu o Estoril Praia por 2-1, garantiu assim a 4ª vitória consecutiva. Já o Santa Clara venceu na visita ao Casa Pia por 1-0, com um golo nos descontos no jogo da 8ª jornada da Primeira Liga Portuguesa, que deixou os açorianos com os mesmos pontos do Sporting no 2º lugar, à frente do Benfica, que joga este domingo frente ao Vitória de Guimarães. A Espanha sagrou-se hoje campeão mundial de hóquei patins masculino de sub-19 pela 6ª vez, a 2ª consecutiva, ao vencer Portugal por 2-1 na final do Campeonato do Mundo disputado em Assunção, no Paraguai. O técnico português José Mourinho regressou hoje às vitórias com o Real Madrid na Liga Espanhola de Futebol, mas sofreu e muito para bater o Villarreal com Vinícius Júnior expulso na 8ª jornada. O técnico José Mourinho do Real Madrid falhou a conferência de imprensa após o jogo com o Villarreal em protesto contra a expulsão do brasileiro Vinícius Júnior. É pelo menos uma indicação dada pela estrutura da equipa espanhola.
11: Edição do jornalista Alexandre David. 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
2: Bora lá então, estamos chegando com o seu caldeirão musical do seu final de semana bom demais, hein? É isto mesmo, Danilo Reis fazendo companhia com vocês durante 2 horas com as melhores músicas aqui pro esquenta do seu final de semana, hein? Aumente o volume, vamos começar com o som do Safadão, bora!
3: Alô, Badinho Safadão!
2: Então bora lá então, mete o

0: Essa foi a nossa primeira sequência, hein? Finalizando aqui com o som de Molejo com Cilada. Já já tem mais som aqui no seu caldeirão musical. Não sai daí.
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5: De volta com mais som pra vocês aqui no Caldeirão Musical.

ao som de B.O.B. e Bruno Mars, fechando mais uma sequência de músicas aqui no seu Caldeirão Musical. E é o seguinte, hein? Daqui a pouquinho volto com mais sucessos pra vocês, beleza? E é o intervalo, e o intervalo você já sabe, né? É rapidinho.

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1: É o Caldeirão Musical no clima do seu final de semana. Aumente o volume, que agora tem Jonas Esticado.

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3: Jornalista Alexandre David.
4: Os grandes líderes tecnológicos norte-americanos são muito inteligentes, conheço-os bem, mas têm uma inteligência restrita. Precisam ler mais romances. A frase foi dita esta noite em Lisboa por Barack Obama quando falava dos desafios da inteligência artificial. Perante cerca de 10 mil pessoas em Lisboa, Barack Obama pediu esta noite aos líderes atuais que reconheçam uma humanidade comum. Também deixou algumas críticas ao atual estado da América e voltou a pedir regulação.